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5: Rádio UFAO, 9 horas e 29 minutos.
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1: Estamos aqui com o reitor José Aldo Tognolo, reitor da Universidade Federal de Alagoas, que está celebrando os 95 anos da nossa Faculdade de Direito de Alagoas. Reitor, o que é que isso significa para a universidade, já que a FDA é uma das precursoras e ajudou a formar a nossa universidade?
2: A Faculdade de Direito é a nossa alma mater, né? É a alma mater da criação da Universidade Federal de Alagoas, mas é também a precursora de toda a educação superior aqui nesse estado. Mas mais do que isso, né, é a detentora do legado de Pontes de Miranda, né, que constitui a base do nosso direito. E hoje a Faculdade de Direito permeia não só dentro do estado de Alagoas, né, com os outros cursos superiores que a gente tem no estado, mas com uma sólida contribuição em todo o sistema de gestão pública, né, no sistema judiciário, no executivo, em nível estadual, municipal, em nível federal, inclusive, com ministros. E hoje a gente faz diferença, até pelo fato de que a Universidade Federal de Alagoas está presente no OAB Recomenda já há 8 edições. Em todas as edições, a UFAO faz parte de um seleto grupo de 8 instituições brasileiras que sempre foi reconhecida, né, como instituição que faz diferença na qualidade dos seus estudantes. Comemoramos 95 anos, comemoramos o título do professor Fábio Marroquim, que é um reconhecimento mais do que necessário, e comemoramos a passagem do nosso curso de mestrado para nota 4, agora com possibilidade de submeter o projeto de doutorado. Então são muitos avanços, mas muitas promessas do que vem pela frente nos 100 anos da Faculdade de Direito daqui a pouquinho.
1: E é o único curso de graduação com nota 5 no ENAD, né, professor? Então é uma qualidade desde a graduação à pós-graduação.
2: Faculdade de Direito é triplo 5, né? Tem avaliação 5 em todos os quesitos. E a permanência no seleto ranking da OAB Recomenda, todos os anos desde a criação, a gente tem sido contemplado como uma das universidades que mais aprova na OAB. Mostra a seriedade, o respeito, a qualidade do que a gente está fazendo aqui na condição de professores universitários pela Faculdade de Direito.
1: São muitos motivos para celebrar, né, professor?
2: Muitos motivos, mas quando a gente vê todo esse time que está aqui, né, esse seleto público aqui presente, que tem importância em todo o cenário político, no cenário do judiciário, do legislativo, do executivo, a gente vê a importância de um curso bem feito, de uma instituição séria, que transforma a vida das pessoas.
1: Muito bem, professor. Quero agradecer a sua participação na Rádio UFAO e quero parabenizar a universidade por mais essa celebração. Eu vou ficando por aqui. Simone Araújo para a Rádio UFAO.

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2: Olá pessoal, o tema de hoje é: o que é necessário para transportar o seu animal para outro estado? Você sabia que para transportar um animal de companhia entre estados do Brasil é necessário cumprir algumas regras? Tal importância se dá no controle entre entrada e saída de animais por território, atuando diretamente nas questões sanitárias, além da segurança do animal e passageiro. Seja uma viagem aérea ou rodoviária para outro estado, a regra é praticamente a mesma. Número 1. Ter o certificado sanitário do animal emitido pelo veterinário. Número 2. Apresentar o cartão de vacinas do animal, devendo constar a administração da vacina antirrábica com o nome do laboratório produtor, o tipo de vacina e o número da ampola. Deve ter sido aplicado há mais de 30 dias e menos de um ano da data da viagem. Para outras espécies de companhias, como aves, coelhos, furões ou iguanas, é exigido um documento chamado GTA, Guia de Transporte de Animais, expedido por um médico veterinário. Para as espécies silvestres, é necessária a autorização do IBAMA. É necessária a utilização de caixas de transporte no tamanho confortável para o animal, de forma que ele consiga dar um giro 360 sem dificuldades. As regras para viagens nacionais de avião para animais quanto à documentação necessária é a mesma que a de viagem de ônibus ou carro, ou seja, certificado sanitário, cartão de vacina atualizado e caixa de transporte adequada. É necessário se informar com antecedência os esclarecimentos necessários quanto às regras específicas para a realização de viagem por companhia aérea ou empresa rodoviária. Cães-guias podem ser transportados junto com o tutor dentro da cabine de forma gratuita por qualquer empresa. Caso a viagem seja de carro, é bom planejar as paradas estratégicas para que o animal possa comer, beber água e fazer suas necessidades. Pense sempre no bom conforto térmico para ele e em seu bem-estar geral. Consulte sempre o veterinário. No próximo áudio falaremos sobre o que é necessário para viajar com seu animal para outro país. Siga o nosso projeto no Instagram, @petcidadão, e tenha acesso a todos os nossos áudios. Meu nome é Daniel Costa, do projeto de extensão Pet Cidadão nas Comunidades, do curso de Medicina Veterinária da UFAO.
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4: Rádio UFAO, 9:46.
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9: Estamos aqui num dia muito especial de celebração dos 95 anos da Faculdade de Direito de Alagoas. Uma honra para a Universidade Federal de Alagoas. E temos um convidado especial, o ministro do STJ, Superior Tribunal de Justiça, Humberto Martins. Ele que é filho desta casa, não é, ministro?
10: Eu quero agradecer primeiro o convite do reitor José Aldo e também da nossa diretora da Faculdade de Direito, que é Laine, e dizer que me sinto feliz duplamente. Um por ser alagoano, um por ter sido

0: sido professor da Universidade Federal de Alagoas no curso de Direito. E dizer que Alagoas e a Faculdade de Direito serve de exemplo, é uma das mais antigas do Nordeste e do Brasil, 95 anos da Faculdade de Direito. Através de seus mestres, através de seus alunos que hoje são mestres, são magistrados, são advogados públicos e privados, do Ministério Público, ou seja, é uma grande contribuição que a Universidade presta e o curso de Direito presta ao Estado e ao Brasil. Por isso que eu fico feliz a exemplo de Ponte de Miranda, Guedes de Miranda, a exemplo de Marcos Bernardo de Mello e tantos outros que contribuíram para o ordenamento jurídico e contribuíram para a ciência jurídica. Por isso que comemoramos com alegria Alagoas dando exemplo ao Brasil na área cultural, na área do conhecimento científico, onde nós vivemos a era do conhecimento.
1: E rumo ao centenário, não é, ministro?
0: Com certeza, 100 anos de contribuição, 100 anos de mãos dadas, instituições democráticas fortes, ensinando respeito à Constituição, mas, sobretudo, ensinando o bom direito e distribuindo justiça. Será 100 anos e muito mais, Alagoas presente, dando exemplo ao Brasil e à cultura do nosso país.
1: Muito obrigada, ministro. Eu estou falando aqui com o ministro Humberto Martins, que é um convidado especialíssimo dessa celebração dos 95 da FDA. Eu vou ficando por aqui. Simoneide Araújo, para a Rádio FAU.
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5: Rádio UFAO. 10 horas e 20 minutos.
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2: Olá, gente. Você sabe o que significa dizer que um cão de raça tem pedigree? Vem comigo e aprenda um pouco mais sobre esse assunto. Para que um cão seja considerado com pedigree, os pais, os avós, os bisavós e assim sucessivamente na árvore genealógica daquele cão têm que ter um registro de pedigree, que certifica que eles são de linhagem pura. O pedigree é um registro genealógico de um animal de raça pura, como um documento de registro do animal. Este documento deve ser emitido pelo CANIL, associado à Confederação Brasileira de Cinofilia, CBKC, e deve conter o nome do cão, a sua raça, o nome do criador, do canil, dos pais, a data de nascimento e os dados da sua árvore genealógica até a terceira geração do animal. Este registro serve como uma forma das organizações de estudo e criação de cães aperfeiçoar as raças puras de cães. É importante destacar que este documento não é necessário ou solicitado em viagens. Quando a ninhada nasce, os criadores devem certificar os filhotes juntos ao Kennel Club ou Clube de Canis onde são associados. Esse controle de registros auxilia os bons criadores através da documentação atualizada, evitando problemas futuros com seu animal de estimação, melhorando a raça, evitando a consanguinidade e outros problemas causados por cruzamentos inapropriados, como a displasia coxofemoral e outros problemas genéticos. Normalmente, os cães com pedigree são provenientes de canis que têm o controle da ascendência do animal. Os registros de filhotes de raça pura devem ser feitos até 90 dias o nascimento da ninhada. Após esse período, quem pede o registro deve pagar uma multa, sendo necessária uma cópia do pedigree da mãe e do pai do filhote e o mapa da ninhada, ou as informações do filhote em questão, como nome, sexo, cor, dados do canil e dos pais do animal, além da assinatura dos donos dos cães envolvidos na reprodução. Quem faz o registro é o tutor da fêmea, da mãe. É importante salientar que, caso você queira adquirir um animal, procure canis que tenham a legalização e sejam associados à Confederação Brasileira de Cinofilia, o CBKC. Desta forma, você ajuda a acabar com canis clandestinos e garante o certificado de pureza e pedigree do seu animal. Sabemos que o amor é para todos, independentemente de ter raça ou não. Eles merecem todo o nosso amor e cuidado. Siga o nosso projeto no Instagram, @petcidadão, e tenha acesso a todos os nossos áudios. Meu nome é Lara Lima, do projeto Pet Cidadão nas Comunidades, do curso de Medicina Veterinária da UFAL.
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1: Olá, ouvintes da Rádio FAO, estamos iniciando mais um programa, o FAO e Sociedade, nessa temática do mês da África. O Dia da África é comemorado internacionalmente no dia 25, a gente explicou no programa anterior por quê, e hoje nós vamos falar mais sobre os intercâmbios, os projetos que unem a nossa universidade ao continente africano. Por isso, nós convidamos a professora Manuela Kalu, que é professora do curso de comunicação aqui da UFAO, de Relações Públicas, e também é a coordenadora de projetos internacionais da nossa ASI, que é a assessoria internacional ligada aqui ao gabinete da reitoria. Então, professora, bem-vinda aqui ao programa FAO e Sociedade. Já esteve aqui outras vezes. É sempre bom quando você retorna.
2: Que coisa boa. Obrigada pelo convite, Lua. Para mim também é um prazer estar aqui compartilhando um pouco sobre a assessoria internacional, né? E justamente para falar sobre esse dia tão importante que é o Dia da África, né?
1: Então, a gente falou um pouquinho aqui sobre o Dia da África já. Sabemos que é um dia internacional por toda a luta do continente africano de exigir reparação por tudo que foi retirado, né, do povo africano com os constantes processos de colonização. E a gente sabe também que dentro dessa reparação foi criado esse programa PECG e outros programas de intercâmbio. Então eu queria que você contasse um pouco assim como é que funciona aqui na UFAO. De que países vêm esses estudantes, como é que eles são recebidos, o que é que eles

0: essa relação com a África, com os estudantes africanos, com os países africanos, justamente por isso, né? Porque nós temos, inclusive, de todos os estudantes hoje que nós temos internacionais da UFAL, nós temos um número que é de 276 estudantes estrangeiros. E você sabe, Lua, que desses 273 estudantes estrangeiros que nós temos na UFAL atualmente, 106 são africanos. Então, é um número bastante considerado, né? Então, é um número que, inclusive, nos alegra, né? Nesse sentido, porque a gente vê que essa relação Brasil-África se mantém forte, como eu coloquei aqui no início, que é justamente pela nossa própria origem, né? E se a gente justamente pensar, né, que o Brasil também é um país, né, de miscigenação, né? Então, isso é muito importante a gente também tratar disso, né? Nós temos essa clara relação e vinculação, né, com a África e também pela nossa história de tantos séculos, né, que nós vivenciamos, né? E aí a gente tem muitas coisas da África no nosso dia a dia. É a nossa comida, a nossa religião também, a nossa roupa, né? É a nossa literatura. Então existe algo muito forte aqui, vivo, não só no Brasil, mas aqui em Alagoas, né, especificamente, e aqui também na universidade, né? Então essas parcerias de PECG e PECPG são parcerias que foram criadas, né, entre o Ministério da Educação e o Ministério de Relações Exteriores. E como é que funciona? Justamente funciona da seguinte forma: os estudantes que estão no exterior, né, principalmente dos países de língua inglesa, de língua portuguesa, desculpa, né? Então, eles entram em contato, né? Existe no site, né? Então, eles apontam para onde eles têm interesse de ir, né? E existe todo um procedimento que precisa ser feito, né? Por exemplo, precisa ser cidadão de país participante do programa, precisa residir no exterior, não pode ter nacionalidade brasileira, né? Tem que ter um mínimo de 18 anos completos, tem que comprovar a conclusão do ensino médio, né, ou equivalente em país que não seja o Brasil, e tem que ter um termo de compromisso. Então, eles precisam, para se inscrever no programa de PECG, eles precisam desses detalhes, né? E quando eles vêm para cá, no caso, os que não são de língua portuguesa, eles precisam fazer um exame que se chama CELP-BRAS, que é de reconhecimento, né, de conhecimento, né, da língua portuguesa, antes de começar a estudar na UFAL. Então, a gente vem recebendo, Lua, com bastante periodicidade esses alunos, né, africanos, né? A gente teve, em 2025, nós tivemos um dado que foi justamente, ó, de 45 estudantes africanos em 2025, e agora em 2026 chegaram 11. Então, assim, a gente vem sempre recebendo, né? Há uma predominância clara de países de língua portuguesa, principalmente Cabo Verde, Guiné-Bissau e Angola, né? Então, a gente recebe muitos alunos desses três países. E a gente está nesse ritmo, né, de recebendo alunos e alunas estrangeiras, né, principalmente após esse período da pandemia, que esse período da pandemia a gente sabe que foi um período de mudança, né, na sociedade e do mundo como um todo, né, e foi um período de desafio, né, mas aí se retomou isso. E uma coisa importante que é bom a gente lembrar, Lua, o Nordeste, ele é das principais regiões do Brasil que recebe estudantes africanos. Você sabia disso?
1: Não, não sabia. Queria até saber, porque é interessante. Eles podem escolher lá na África, quero ir para qualquer universidade do Brasil. O que que faz com que essa escolha seja, principalmente no Nordeste, o clima, a proximidade?
0: Exatamente. Eu acredito que é por aí. Aquilo que eu falei, é o clima, a proximidade, eu acho que é o acolhimento que a gente tem, né, enquanto nordestinos, digamos assim, né? Então, a gente vê que o Nordeste é a segunda região mais procurada, né? É a segunda, ainda tem a primeira, o primeiro ainda é o Sudeste, né? Mas o Nordeste é a segunda. E, inclusive, são dados recentes, porque eu faço parte também do Colégio de Gestores Internacionais do Brasil, né? Que se chama Segrifes. E aí a gente fez uma pesquisa recentemente justamente para isso. Porque vai ter um momento, Lua, no governo federal, né, que vai ter um fórum, o primeiro fórum Brasil-África, e a ideia é que seja algo permanente. Né, que tenha todo ano, vai ser inaugurado esse ano, os reitores receberam os convites e nós também da assessoria internacional também recebemos. Então é a primeira vez que o governo federal está fazendo um evento como esse, né, que vai chamar reitores, assessores internacionais do Brasil e da África, né, para que a gente possa ter esse momento de troca, né, de intercâmbio de conhecimento, de

0: cooperação internacional. Então, é um momento muito importante, né? E, então, assim, é algo muito bom que está sendo feito. E aí, para esse seminário, então, a gente fez essa pesquisa para a gente ter uma ideia de como é que está o Nordeste, né? Em comparação com as outras regiões do Brasil. E a gente teve esse resultado, né? 48 universidades responderam e a gente teve esse resultado, que é bastante significativo.
1: É, as raízes aqui no Nordeste são fortes. Não todos os municípios onde trouxeram mão de obra escravizada tem essa ligação, assim, né? Que não é uma ligação feliz, é uma ligação baseada na exploração desse povo, mas que deixou sua marca na nossa cultura.
0: Exatamente, que deixou sua marca, né? E uma marca linda, positiva, da religião, da cultura deles, né? E é importante a gente sempre enaltecer isso, mostrar. Inclusive, e está dentro dos nossos projetos, enquanto assessoria internacional, justamente um projeto novo que a gente está querendo, que já foi aprovado, né? Até o reitor já aprovou, que se chama Sabores Internacionais. Qual é essa ideia, pessoal? É justamente o seguinte, vamos inaugurar esse projeto no Dia da África, que é o quê? Que é justamente aproveitar o que nós temos na universidade, né? Que é o restaurante universitário. E aí, com os nossos alunos intercambistas, a gente conversou com eles. Eles indicaram alguns pratos típicos que eles comem nos países deles, né? Compartilharam conosco. A gente passou para o RU, passou para a Pró-Reitoria Estudantil, né? E eles estão avaliando como é que pratos vão ser esses que vão ser feitos, né? Então, é mais um momento também de acolhimento intercultural, de mostrar o que eles têm, né? E de mostrar um pouco a cultura deles também, né, no nosso país. Então, assim, é um momento muito interessante que a gente está vivendo. E eu acho que tudo isso é super importante, né?
1: Que massa, né, vai ser.
0: Imagina.
1: Essa experiência.
0: E começar por África, né? Começando no Dia da África, que é o dia 25. E a ideia é que a gente tenha isso com bastante regularidade, né? Que, tipo assim, que a gente possa conseguir, né? Que uma vez por semana tenha pratos típicos da África, outro dia que possa ter pratos típicos de outro país, né? Então que a gente possa inaugurar um momento como esse, né? De internacionalização também aqui na UFAL, também dessa forma, né? Não só uma internacionalização acadêmica, que a gente sabe que é tão importante, mas também a internacionalização cultural, de aproximação entre os povos, né?
1: Professora, e aqui Alagoas foi a sede do Quilombo dos Palmares, né? Na Serra da Barriga, foi uma resistência contra a escravidão por mais de 100 anos, chegou a ser uma organização, uma república livre. Os estudantes africanos, eles quando vêm aqui têm curiosidade de conhecer a Serra da Barriga, a história do Quilombo dos Palmares, essa história de resistência, como é que a comunidade se organizou e conseguiu resistir tanto tempo diante de canhões e diante de perseguições implacáveis?
0: Sim, eles têm interesse. A gente não conseguiu ainda organizar um grupo para a gente poder ir para a Serra da Barriga. Mas, assim, nós conseguimos, através da parceria com o NEABI, né, indicar alguns professores e alguns alunos que demonstraram esse interesse para que pudessem ir, né, nesses momentos que o NEABI também organiza para ir para a Serra da Barriga. Né, eles têm sim interesse, né, sabem da importância, né, e do sofrimento que aconteceu, né? Então eles sempre demonstraram esse interesse também, né? E aí a gente também organizou, né, o ano passado um momento de para mostrar para esses estudantes, né, pontos turísticos aqui de Maceió, né, que isso foi uma coisa que a gente também percebeu, né, que eles vêm aqui para estudar, mas muitas vezes não têm acesso a esses pontos turísticos. Então, a gente foi na Catedral de Maceió e fizemos vários passeios por ali, né, por baixo, a pé. Né? E foi um momento muito interessante, que eles também gostaram muito, e depois terminamos tomando um cafezinho, né? Então, é isso que eu tô falando. A gente precisa, enquanto assessoria internacional, criar também essas possibilidades, né? A gente sabe que tudo é um desafio, nada é fácil, porque a gente tem que ver a questão dos transportes, de como é que vai ser, né? Mas tudo se organiza quando a gente faz o planejamento, né? E aí a gente vai organizando, né, momentos como esse. Mas a parceria com o NEABI para eles terem ido, né, para a Serra da Barriga. Inclusive foi um momento também, eu acho que, se não me engano, foi ano passado, que tiveram uns professores que também tinham vindo de Angola e também demonstraram interesse. Eu falei com a professora Rosa do curso de relações, porque ela é vice na NEABI. E aí a gente colocou alguns alunos e alguns professores nesse momento aí também. Então é isso, é a gente pensar, né, a universidade enquanto um universo de saberes por completo, né? Acadêmicos, culturais, profissionais, né? Então é isso, é a gente pensar essa internacionalização sempre desse ponto de vista inclusivo, né? E trazendo essas perspectivas para que as pessoas conheçam, né? E realmente cresçam enquanto pessoa e enquanto profissional, né?
1: Então, você falou aí em mais de 200 estudantes de outros países aqui, sendo que boa parte deles, quase metade, são africanos. Como é a nossa responsabilidade, né? Porque é uma responsabilidade. A gente recebe jovens que ficam longe da família, que não vão ter o suporte emocional para, né? Que a vida não é só sala de aula, né? Como é que esse suporte, esse acolhimento para os estudantes estrangeiros, em especial os africanos aqui na UFAL?
0: Então, a gente percebeu, Lua, desde o final de 2024, foi quando eu comecei a fazer esse projeto, a desenhar, né, e apresentar ao reitor, a gente percebeu isso, que a UFAL, historicamente, sempre recebia estudantes estrangeiros, né? Só que não existia um projeto institucional da universidade. Quando eu digo um projeto, é um projeto pensado, planejado, articulado, de recebimento e de acolhimento desses estudantes, né? Então, a gente conversou com o reitor, fiz a proposta, nós pensamos na proposta, fizemos, e aí ficou denominado de projeto institucional, né, internacional da UFAL. O que é esse projeto? É que esse acolhimento desses estudantes começa não só quando eles chegam aqui em Alagoas, começa desde quando eles ainda estão no país deles de origem. Por quê? Porque existem muitas dúvidas, né? As pessoas têm dúvidas de vários procedimentos. Claro que existem as regras ali que são claras, que são os critérios que têm que ser estabelecidos. Mas mesmo assim, existem muitas dúvidas. Onde eles vão ficar quando chegar? Quem vai ser o professor orientador, no caso do PEC-PG, né? Quem, como é que vai ser? Onde é que eles vão morar? Onde está localizada a universidade? A universidade tem, né, tem república de alunos? Como é? Então, são muitas dúvidas, não só com relação à localidade, né, geográfica, mas também com relação à vida deles, né? Como é a questão de viver no outro país, né? Como é a questão de se locomover até chegar à universidade? Então, a gente consegue, né, através do PECG, como ele quem coordena realmente o PECG é a Prograde, né? Então, eles recebem uma lista dos estudantes PECG, e aí eu peço para eles encaminharem para a gente, e essa lista tem os e-mails. Então, a gente divide nossos bolsistas, né? O papel dos bolsistas da Ásia é fundamental. Né? Inclusive, nós criamos, juntamente com esse projeto de acolhimento internacional, um edital específico para os alunos e alunas, né, bolsistas, para participarem deste momento também. Então, a gente divide, né, cada aluno fica responsável por alguns alunos, né, e aí o que é que acontece? Justamente, a gente já manda um e-mail para eles, né? Seja bem-vindo a Alagoas, à Universidade Federal de Alagoas. Estamos disponíveis para quaisquer dúvida que estiverem. De toda forma, elaboramos também um manual de acolhimento internacional, e que foi elaborado não só pela ASE, também por uma equipe de professores que também tiveram, também se colocaram como disponíveis em ajudar, né? Então, nós pensamos em conjunto, né, num manual de acolhimento, e nesse manual a gente explica. Chegou no Brasil, o que é que ele precisa? Eles precisam de um RNM, que é o Registro Nacional, né, de Estudante Estrangeiro. Só consegue fazer isso depois de ir na Polícia Federal. Tem que levar tais documentos na Polícia Federal, né? Depois precisa abrir conta no banco para poder alugar um apartamento. Alguns querem alugar, outros eles querem viver com outros colegas que também estão chegando, ou eles querem às vezes já conhecer. Ah, não, eu quero que vocês me coloquem em contato com algum outro intercambista, porque eu já quero dividir, né? Então, cada caso é um caso, né? Então, a gente faz esse trabalho minucioso, né, através dos nossos bolsistas aqui, já, e não um deles que está aqui com a gente. E aí, ele entra em contato com esses alunos, manda esse texto, manda o manual, e ele já começa a falar as dúvidas, né? Inclusive sobre plano de saúde, né, os sites que eles precisam tomar conhecimento, né? E aí um deles já perguntaram: ah, eu também quero saber, assim, quais são os principais lugares, né, que eu posso dar uma saída em Maceió, principais músicas,
1: claro,
0: o,
1: né,
0: lazer, claro, porque é isso que eu tô dizendo, a internacionalização não é só acadêmica.
1: São jovens,
0: exatamente, então é importante, é por isso que a gente também criou esse projeto, que é o Café Cultural. E que projeto é esse? É justamente isso. Quando já chegaram alguns, aí a gente embarca um café. Acho que até um você participou, né? Aí a gente, né, tem um lanche e a gente conversa com eles. Tem aquela ideia do feedback. Como é que tá sendo morar aqui? Como é, o que é que você tá achando? O que é que você tá precisando, né? Então a gente trata muito isso desde o ponto de vista da escuta, né? O que é que eles estão sentindo, o que é que estão precisando. Alguns se sentem muito sós no início, né? Mas isso faz parte também. Por quê? Porque está indo para outro país, né? E sabe que vai ter isso. Mas às vezes eles se sentem só e quando começam a estudar, aí começam a fazer amizades. Outros querem fazer amizades com brasileiros, outros querem se juntar entre eles, né? Então cada caso é um caso específico e a gente vai respeitando cada um momento de cada um e eles vão mostrando o que eles vão querendo, né? E a partir disso a gente vai criando esses projetos, porque como eu disse, a internacionalização não é só acadêmica, é cultural, é intercultural, né? Então quanto mais a gente puder aproximar e fazer com que eles se sintam bem, isso é o melhor. Então assim, esse projeto, né, de acolhimento tem essa primeira fase que a gente entra em contato com eles lá. Quando eles chegam, antes de eles chegarem no Brasil, eles já sabem quem é que vai buscar. O bolsista é o responsável. O bolsista que já entrou em contato com ele é o bolsista que vai buscá-lo no aeroporto, né, com o carro oficial da UFAO, que deixa eles na casa ou no hotel, que a gente também conseguiu uma parceria, né, com o hotel, para que eles ficassem durante alguns dias nos hotéis, em determinado hotel, para que eles fossem se acostumando também com a cidade, sem custo para eles, né? Inclusive com café da manhã e jantar.
1: Que ótimo! É, isso já garante, assim.
0: São 15 dias, né? Para que eles possam se acomodar.
1: Procurar onde vão morar.
0: Exato,
1: né?
0: Porque tem alguns também, Lua, que querem morar lá embaixo. Tem. A grande maioria prefere ainda morar aqui em cima. Mas como é que eles vão saber, né? É aquela história, muitas vezes a gente só vai ter conhecimento quando a gente vivencia. Então, quando você vivencia num hotel lá de baixo, perto da praia, né? Vê como são, né? Se tá perto do supermercado, se tem vendinha, se outros colegas moram ali também, ou ele quer morar perto da universidade porque ele vai viver a vida acadêmica. Então, cada um vai seguindo seus caminhos.
1: É, tem a questão de ônibus também, né? Porque não é fácil para quem mora lá embaixo vir e voltar de ônibus. Então, às vezes, um lugar onde você pode vir a pé, tem muitos estudantes que
0: isso.
1: moram aqui no entorno da UFAO.
0: Exatamente, que vem a pé e que tem essa flexibilidade, né? Então, assim, é muito interessante porque cada um tem uma dinâmica, na verdade, né? Mas a maior parte que eu percebi, eles preferem estar perto da UFAO. Justamente por isso, né? Pelo fato de estar perto da universidade, né? De dividir, compartilhar com outros colegas também intercambistas ou alunos também brasileiros. Até para poder dar essa. Fazer novas amizades também, né? Então, assim. E aí, essa segunda fase que a gente chama, né? Então, quando eles vão chegar, eles já sabem que vão ser buscados no aeroporto, já sabem onde vão ficar. Aí, a gente já marca depois disso um momento também de acolhimento na ASE. É comigo, né? Com o professor Niraldo. E também com os bolsistas. E aí a gente explica um pouquinho o que é assessoria internacional, lê com eles no manual, pergunta se eles ainda têm alguma dúvida. E aí eles precisam, a gente precisa fazer um preenchimento no site da polícia. E aí acontece, né? Os problemas e os desafios. Muitas vezes aí o site está fora do ar. Aí não consegue marcar, né? Então é uma luta. E a gente, aí eles ficam, e agora? O que a gente vai fazer? Disse, não. Tudo se resolve, né? Hoje a gente não conseguiu porque não deu. Mas a gente vai, né? Com o nosso compromisso, a gente vai entrar em contato com a Polícia Federal, vai tentar marcar, avisa vocês. Criamos um grupo do Zap também para facilitar essa comunicação. Então a gente tem um grupo do Zap todo, com todos os estudantes do PECG também, né? E quando a gente vai fazer um acolhimento, a gente chama os que já estão aqui, quem quiser participar. Então, assim, é muito interessante porque isso é uma feedback, sabe, Lu, que a gente tem tido muito importante. Eles têm dito que se sentem o próprio Francisco, né, que era o presidente do PECG, ele disse, ah, professora Manuela, ele até gravou um vídeo no nosso Instagram. Né? E ele disse, ah, se fosse na minha época, quando eu cheguei tão perdido, né?
1: Ele deu entrevista aqui e falou sobre isso.
0: Exatamente. Então, isso é um feedback positivo que a gente tá tendo, né, dos projetos. Estou dizendo que nada é fácil. Claro que acontecem imprevistos, né? Mas a gente tenta ultrapassar, né? E a gente fazer o melhor acolhimento possível. Para quê? Para que esses alunos, né, tenham essa experiência tão importante e bacana que é vivenciar, né, estudar e conhecer outro país, né, mesmo que seja do seu próprio idioma, mas é uma vivência intercultural, Né? Então, assim, e aí essa é a segunda fase. A terceira fase é a de permanência, que a gente, na verdade, a gente, com essas duas fases, estão muito bem estruturadas. Essa de permanência é isso, a gente está criando esses cafés culturais, criando algum passeio, né, para que a gente possa ter também feedbacks, né, com relação a como é que eles estão se sentindo, mas o que a gente percebe mais é isso, sabe, Lua? No início é sempre um choque maior, porque é um choque cultural, é normal. Né? Mas aí eles vão se acostumando, vão gostando e vão se sentindo bem, e vão fazendo amizade, né? E é o percurso da vida, né? E eles vão seguindo e felizes, né? Alguns deles, inclusive, já disseram, eu quero voltar depois, quero voltar para fazer mestrado. Ou alguns já disseram, eu quero continuar aqui. Ou eu quero voltar para o meu país e mostrar tudo que eu aprendi também aqui no Brasil, o quanto tem sido uma experiência positiva. Né? E a gente também, com o nosso Instagram, a gente também tem utilizado bastante para ter esses feedbacks, né? A gente tem filmado também, colocado as experiências dele, eles mesmos falando, né? Então, é interessante, é bom porque a gente tem um feedback não só do nosso trabalho, mas principalmente da visão deles, né? E assim, e é como o próprio reitor já disse, a gente tem também um acolhimento com a gestão toda, com o reitor, os pró-reitores, né? E é isso, é justamente acolher, né? Fazer com que eles se sintam bem, não só no campo do estudo, mas também na vida, né? Porque o estudo é uma parte da vida.
1: Os estudantes que vêm para a graduação, eles em geral querem fazer a pós também ou a maioria já volta para casa?
0: Tem. Muitos deles querem voltar para fazer a pós. Gostam tanto da experiência de estar aqui que querem voltar para fazer a pós. Né? Inclusive, a gente tem dois casos, eu agora não me fugiu o nome. Mas a gente tem um caso de um aluno que foi aluno e que ele hoje é professor. Ele é africano.
1: É o Bixagó.
0: Pronto,
1: o
0: Bixagó.
1: Ele hoje Bixagó, é... a gente já é da casa.
0: Já aqui, é da casa, exatamente. Ele foi aluno, né? Há um tempo atrás, e ele agora é professor.
1: E eu acho engraçado porque o Wagner Bixagó, esse professor em especial, eu fiz a matéria de quando ele veio como estudante. Eu acompanhei quando ele ficou para o doutorado. Olha. E eu fui fazer a matéria da posse dele como professor. Então foi uma emoção inteira.
0: Você acompanhou todo o processo dele acadêmico, né? Olha aí, ele não só gostou, como fez do Brasil e de Alagoas o lugar dele de vida.
1: É professor lá do sertão.
0: Do sertão,
1: ficou
0: exatamente.
1: Ficou aqui com a gente.
0: É isso, então...
1: Muito bem, assim, recebido, já é nosso, né?
0: A gente não
1: devolve mais, não.
0: Exatamente, né? Então, assim, é isso. A gente tem tido esses feedbacks muito importantes, né?
1: Então, professora Manuela, aqui o objetivo é falar mais da África, mas vamos aproveitar esse finalzinho para falar também para os estudantes da UFAL que se interessam em fazer intercâmbio. Como é a parte contrária? Mandar estudantes nossos para fora. Como é que eles fazem? Quando é que sai edital? Um pouco esses informes aí.
0: Isso aí é um grande desafio, sabe, Lua? Porque, assim, a gente teve uma época áurea, digamos assim, da assessoria internacional, que foi justamente na época que o governo criou aquele programa Ciência Sem Fronteiras, né?
1: É.
0: E aí, com aquele programa Ciência Sem Fronteiras, foi um período, assim, maior que teve, que os estudantes foram para fora do Brasil. Né? Então foi um período realmente que eu estou até estudando e fazendo um planejamento, um estudo, né? Sobre as fases da internacionalização da UFAL. Né? A primeira fase, que foi a fase quando ela surgiu. Depois a época áurea, que foi essa do Ciências Sem Fronteiras. Eu costumo dizer que é a época áurea, por quê? Porque justamente foi a época em que teve uma mobilidade maior de estudantes, né, para fora. Ou seja, historicamente nós recebemos estudantes, mas mandar para fora é outro quesito também. Por quê? Porque precisam ter uma série de programas institucionais e programas do governo, né, que facilitem isso. Então, Ciências Sem Fronteiras, digamos assim, eu acho que foi o maior programa de mobilidade internacional brasileiro, já, né, que já existiu aqui no Brasil.
1: É, a gente entrevistou vários estudantes, tinha alguns que nunca tinham andado de avião, e a primeira vez que iam fazer um voo já era internacional. Teve muitos desafios naquele período.
0: Exatamente. Pois é, né? Então, assim, aí foi a época que eu costumo dizer que é a época áurea, né? E aí depois entrou a questão da pandemia, enfim. Aí a gente teve também vários alunos que foram através da parceria com o Banco Santander também, né? Eu tive dois alunos de RP que foram também para... Agora, eu acho que uma foi para Portugal e a outra não lembro para onde foi. Mas, enfim, a gente está fazendo esse estudo de dados, sabe, Lua? De quantos alunos têm ido para o exterior. Da UFAL para o exterior, não tem muitos. Não tem muitos, não, sabe? O número não é grande. Mas a gente teve um recente que eu, Lua, indico para você entrevistar. E eu acho que a gente tem que fazer um momento com ele, que foi o Lucas Batista, que foi inclusive bolsista aqui da ASE. E pelo fato do reitor ser presidente da RENE, o reitor, o que foi que ele fez, né, pela presidência da RENE? Então, é uma reunião de vários reitores, né, das universidades federais do Nordeste, e aí se estabeleceu que a UFAL iria levar e lançar um edital para levar um aluno ao Japão. E esse aluno foi, né? Esse aluno é um aluno que já se interessava pelo Japão desde que tinha 8 anos de idade, né? Então ele já lia os mangás, né, japoneses, né, os animes, né, aqueles desenhos e tudo mais. Então ele já estava por dentro da cultura japonesa. E nessa época da internet e da internacionalização, ele já tinha vários amigos no Japão. E aí ele se inscreveu, né? Tinha que fazer um teste de proficiência também. Eu não me lembro agora se ele fez em japonês ou foi em inglês, mas eu acho que o Japão exigia que ele tivesse um conhecimento mínimo. E ele foi, passou um ano no Japão, com tudo pago, né? Com bolsa, com tudo. Então, assim, digamos que esse foi um caso mais recente, que ele chegou no iniciozinho. Não, a gente tá já em março, em maio, né? Ele chegou no finalzinho de fevereiro, início de março, né? Com uma experiência, assim, fantástica, inclusive também de acolhimento internacional lá, né? Que era até interessante também da gente fazer. A gente não, diante de tantos... de tantos trabalhos e coisas, a gente não conseguiu ainda. Ele não conseguiu vir, nem a gente conseguiu fazer um momento com ele ainda, né? Mas isso foi uma oportunidade, assim, muito interessante, né? Ele foi pro Japão, mas por quê? Porque ele já tinha ido pela própria característica dele, interesse dele. Estudou japonês naquele site, né? Do Idioma Sem Fronteiras. Ele estudou japonês sozinho por sua própria conta. Então, eu costumo dizer, sabe, Lua? Quando o aluno quer... Não existem barreiras, né? Porque ele quer, e aí vai surgir uma oportunidade para ele ir.
1: Então, quando o aluno tiver um projeto, né, tem um interesse em fazer uma parte da sua graduação em outro país, pode vir aqui na assessoria para tentar conseguir uma orientação.
0: Pode. E o que a minha luta agora, sabe, Lu, na assessoria, é que a gente consiga o Erasmus Plus. O que é isso? É um programa europeu esse, né, que fornece, né, agora a universidade tem que ser parceira, e aí ele fornece, né, os alunos se candidatam, passam, recebem uma bolsa e eles podem passar uma parte da graduação nesses países, né? Então a minha luta agora é isso, né? Eu tava na luta, assim, agora dos projetos, ainda tô, né, vou continuar, mas agora a minha luta é isso, é fazer com que esse programa Erasmus Plus aconteça na prática, né, isso lá. Agora eu também quero ver outros projetos que também abarquem outros países, né? Eu sei que, por exemplo, que tem, a gente sabe que tem o Mercosul, né? E aí a gente tá fazendo também um trabalho de rede com alguns países da América Latina. Então a gente tá vendo possibilidades também de que surjam bolsas, né, para que a gente possa mandar, mas infelizmente no momento, Lua, não existe nenhum edital nem bolsa, né, que favoreça, né? A gente conseguiu ano passado que uma aluna fosse para Espanha, porque a mãe dela foi fazer um pós-doc, né? E aí, eu coincidentemente, eu fui lá tava lá no período, e fui lá com a cara e a coragem em Madrid, fui para outra cidade, né? E falar com o setor de relações internacionais para a aluna entrar, né? E a gente tinha uma parceria, mas não estava destinada aos discentes, era só uma parceria acadêmica, mas com os docentes, enfim. Mas eu fui lá, e aí esse professor que me recebeu lá disse: não, então, mas calma, professora, vamos resolver de outro ponto de vista. Se a aluna tiver com como se manter e tudo, né, a gente aceita ela como dentro do programa Erasmus, mas não tem mais prazo, né, a gente não tem como conseguir bolsa. Eu disse: não, mas não tem problema, ela vem com a mãe. Né? Então, assim, às vezes são as oportunidades que vão acontecendo, né, e vão sendo efetivadas. Mas é isso, eu acho que é o interesse do aluno, né? A gente sabe que é muito difícil você se manter em qualquer lugar do mundo, né? A gente sabe que é difícil. Então, ir com bolsa é a melhor coisa que tem, né? Mas se não tiver, infelizmente, aí tem que buscar outras alternativas, né? Se o pai for fazer um pós-doc, se é professor, enfim. E aí a gente vê, então é esse, é o desafio que a gente tem, né? Porque é isso que eu coloco, sabe, Lua? Porque os professores, nós professores, a gente sempre tem uma oportunidade, é um congresso, né? É um pós-doc, a gente consegue fazer, porque a gente vai fazer pesquisa, aí a gente consegue alguma oportunidade, mas e os discentes? E os técnicos? Né? Então, assim, uma das coisas que eu quero fixar na minha gestão aqui, né, enquanto coordenadora de projetos internacionais, é isso: a gente ampliar, a gente buscar essas alternativas para todos os públicos da universidade. Os docentes, claro, continuam, mas também abrir esse leque para os discentes e também a equipe técnica, né? Ou seja, oportunidades vão acontecer, vão abrir, mas vamos ver o que é que a gente pode fazer para lutar. Aí, esses dados mostram isso. Vamos encontrar uma luz, né, para que as coisas possam acontecer, né, e fortalecer todo mundo, porque essa é a função, é a gente trabalhar com a inclusão de todos os públicos, né, de todo mundo, para que todo mundo possa ter essa experiência internacional, tanto lá quanto aqui. Por quê? Porque se fortalece, né? Então é isso, é essa importância da integração cultural, política, social, né, em todos os sentidos.
1: Tá certo, professora Manuela Calu. Então encerramos aqui o tempo da nossa entrevista, mas agradecendo muito todas essas informações e vamos continuar falando de intercâmbio internacional. Muito interessante nessa colocação de que seja não só para os pesquisadores, professores, mas também para os alunos e para os técnicos administrativos da UFAL. Obrigada, então.
0: De nada, é isso, é a inclusão, né? Somos todos. Todos nós fazemos parte da universidade. Todos temos que ter oportunidades.
1: E vamos continuar nos informando, por isso compartilhe bastante esse podcast. Até o próximo programa UFAL e Sociedade.
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2: Olá pessoal, o tema de hoje é: o que é necessário para transportar o seu animal para outro estado? Você sabia que para transportar um animal de companhia entre estados do Brasil é necessário cumprir algumas regras? Tal importância se dá no controle entre entrada e saída de animais por território, atuando diretamente nas questões sanitárias, além da segurança do animal e passageiro. Seja uma viagem aérea ou rodoviária para outro estado, a regra é praticamente a mesma. Número 1. Ter o certificado sanitário do animal emitido pelo veterinário. Número 2. Apresentar o cartão de vacinas do animal, devendo constar a administração da vacina antirrábica com o nome do laboratório produtor, o tipo de vacina e o número da ampola. Deve ter sido aplicado há mais de 30 dias e menos de um ano da data da viagem. Para outras espécies de companhias, como aves, coelhos, furões ou iguanas, é exigido um documento chamado GTA, Guia de Transporte de Animais, expedido por um médico veterinário. Para as espécies silvestres, é necessária a autorização do IBAMA. É necessária a utilização de caixas de transporte em tamanho confortável para o animal, de forma que ele consiga dar um giro 360 sem dificuldades. As regras para viagens nacionais de avião para animais quanto à documentação necessária é a mesma que a de viagem de ônibus ou carro, ou seja, certificado sanitário, cartão de vacina atualizado e caixa de transporte adequada. É necessário se informar com antecedência os esclarecimentos necessários quanto às regras específicas para a realização de viagem por companhia aérea ou empresa rodoviária. Cães-guias podem ser transportados junto com o tutor dentro da cabine de forma gratuita por qualquer empresa. Caso a viagem seja de carro, é bom planejar as paradas estratégicas para que o animal possa comer, beber água e fazer suas necessidades. Pense sempre no bom conforto térmico para ele e em seu bem-estar geral. Consulte sempre o veterinário. No próximo áudio falaremos sobre o que é necessário para viajar com seu animal para outro país. Siga o nosso projeto no Instagram, @petcidadão, e tenha acesso a todos os nossos áudios. Meu nome é Daniel Costa, do projeto de extensão Pet Cidadão nas Comunidades, do curso de Medicina Veterinária da UFAO.
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1: Estamos aqui nesse dia de celebração dos 95 anos da Faculdade de Direito de Alagoas, a primeira instituição de ensino superior do nosso estado. Quem está aqui com a gente é a professora Elaine Pimentel, que é a diretora da Faculdade de Direito de Alagoas. Professora Elaine, o que significa esse momento? O que é que representa isso para a Universidade Federal de Alagoas e para o estado?
2: Esse é um momento de celebração realmente para toda a universidade, porque a Faculdade de Direito de Alagoas foi a instituição de ensino superior primeira deste estado, inaugura os cursos superiores em Alagoas e proporciona depois, com a chegada de outros cursos, na década já de 60, a criação da Universidade Federal de Alagoas. Então, desde 1931, a FDA é referência na formação jurídica, formando profissionais de direito de todas as áreas que atuam em Alagoas, no Brasil e fora do Brasil, em vários países do mundo, na ONU, Comissão Interamericana de Direitos Humanos. Então, a gente sabe da relevância, do impacto social que essa formação jurídica faz, e celebrar essa história, esse legado, significa também celebrar a história do Estado de Alagoas, a história da Universidade Federal de Alagoas.
1: E como foi organizar toda essa celebração? Porque não é fácil, né? Precisa de muita gente, mas como é que foi essa dinâmica?
2: Essa dinâmica contou com a colaboração de docentes da faculdade, gestores e gestoras, mas uma colaboração muito expressiva também dos estudantes do Centro Acadêmico Guia de Miranda, até porque essa solenidade hoje abre a 8ª Semana Jurídica da FDA, que nós fazemos tradicionalmente. Então teremos também palestras, mesas redondas, grupos de trabalho ao longo mais de 2 dias. E aí, então, todo mundo cooperou, né, enviando informações, fotos, enfim. E vamos lançar o livro que traz muito desse legado.
1: E, além disso, vai ter uma grande homenagem ao ex-professor, que foi ex-diretor da FDA, professor Fábio Marroquim.
2: Isso, o professor Fábio Marroquim foi diretor do Departamento de Direito Público na década de 90 e é um professor que tem mais de 30 anos de faculdade de Direito, uma referência dentro da UFAO e fora da UFAO nos cargos que ele ocupou, sempre no âmbito do Direito Público, como Procurador de Estado, Secretário de Governo e uma referência do Direito Administrativo. Então, ele é o presidente de honra do Instituto Direito Administrativo de Alagoas, porque ele é, eu diria mesmo, a maior referência de Direito Administrativo no nosso estado, com repercussão nacional. Além disso, um ser humano ímpar, que contribuiu também para a universidade como assessor da reitora Nadeise, do reitor Eurico, e contribuiu com pautas importantes como o processo de expansão da universidade para o interior e também processos de aquisição de direitos da classe docente. Então, ele tem um papel muito importante e, com um saber jurídico notório, é um ser humano de uma simplicidade exemplar, de uma humanidade e que é merecedor dessa honraria.
1: E é a maior honraria da universidade, né?
2: Isso, o doutor honoris causa, a maior honraria da universidade, em reconhecimento às pessoas que fizeram uma contribuição substancial, não só para a universidade, mas para além dos muros da UFAO. E isso é muito a face do professor Fábio Marroquim.
1: Gostaria de agradecer e parabenizar a professora Elaine por essa festa linda, por essa celebração. Simoneide Araújo, para a Rádio UFAO.

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5: Rádio UFAO. 0 hora e 23 minutos.
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E nesse mês de maio, que comemoramos o Dia da África, vamos relembrar 7 Seconds, do cantor senegalês Youssou N'Dour e da cantora sueca Nene Cherry. É um hino contra o preconceito racial e a intolerância, lançada em 1994. A música gira em torno dos 7 primeiros segundos de vida de uma criança, um momento simbólico em que ela ainda não foi exposta a preconceitos ou divisões sociais. Agora na Rádio UFAL, 7 Seconds.

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2: Olá, gente. Você sabe o que significa dizer que um cão de raça tem pedigree? Vem comigo e aprenda um pouco mais sobre esse assunto. Para que um cão seja considerado com pedigree, os pais, os avós, os bisavós e assim sucessivamente na árvore genealógica daquele cão têm que ter um registro de pedigree, que certifica que eles são de linhagem pura. O pedigree é um registro genealógico de um animal de raça pura, como um documento de registro do animal. Este documento deve ser emitido pelo CANIL, associado à Confederação Brasileira de Cinofilia, CBKC, e deve conter o nome do cão, a sua raça, o nome do criador, do canil, dos pais, a data de nascimento e os dados da sua árvore genealógica até a terceira geração do animal. Este registro serve como uma forma das organizações de estudo e criação de cães aperfeiçoar as raças puras de cães. É importante destacar que este documento não é necessário ou solicitado em viagens. Quando a ninhada nasce, os criadores devem certificar os filhotes juntos ao Kennel Club ou Clube de Canis onde são associados. Esse controle de registros auxilia os bons criadores através da documentação atualizada, evitando problemas futuros com seu animal de estimação, melhorando a raça, evitando a consanguinidade e outros problemas causados por cruzamentos inapropriados, como a displasia coxofemoral e outros problemas genéticos. Normalmente, os cães com pedigree são provenientes de canis que têm um controle da ascendência do animal. Os registros de filhotes de raça pura devem ser feitos até 90 dias o nascimento da ninhada. Após esse período, quem pede o registro deve pagar uma multa, sendo necessária uma cópia do pedigree da mãe e do pai do filhote e o mapa da ninhada, ou as informações do filhote em questão, como nome, sexo, cor, dados do canil e dos pais do animal, além da assinatura dos donos do cães envolvidos na reprodução. Quem faz o registro é o tutor da fêmea, da mãe. É importante salientar que, caso você queira adquirir um animal, procure canis que tenham a legalização e sejam associados à Confederação Brasileira de Cinofilia, o CBKC. Desta forma, você ajuda a acabar com canis clandestinos e garante o certificado de pureza e pedigree do seu animal. Sabemos que o amor é para todos, independentemente de ter raça ou não. Eles merecem todo o nosso amor e cuidado. Siga o nosso projeto no Instagram, @petcidadão, e tenha acesso a todos os nossos áudios. Meu nome é Lara Lima, do projeto Pet Cidadão nas Comunidades, do curso de Medicina Veterinária da UFAL.
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5: Rádio UFAO. 1h25.
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1: Estamos aqui com o professor Fábio Marroquim, ele que é ex-professor, foi ex-diretor da Faculdade de Direito de Alagoas e, além de celebrar os 95 anos, é o grande homenageado com o título de doutor honoris causa. Professor, o que é que significa essa celebração para o senhor, 95 anos da faculdade que o senhor ajudou a construir?
2: Olha, eu fico muito feliz, digo que fiquei surpreendido com a concessão do título, né? Mas de qualquer forma é alguma coisa que levarei pelo saldo que me resta de vida como importante, como muito importante. E agora mais ainda na medida que vejo aqui muitos amigos que não encontro há bastante tempo,
1: mas que estão aqui,
2: seus,
1: né?
2: Os ex-alunos ainda, né? Afinal, eu fiquei aqui 30 anos, não é? Então é tempo bastante e tive muitos alunos, né?
1: E que hoje estão dando conta do recado e levando o nome da universidade e o seu nome
2: como
1: né?
2: Obrigado.
1: Quero agradecer a sua participação aqui na Rádio FAO e parabenizá-lo por mais essa honraria, a honraria máxima da Universidade Federal de Alagoas. Eu vou ficando por aqui, Simoneide Araújo para a Rádio FAO.

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2: Olá pessoal, o tema de hoje é: o que é necessário para transportar o seu animal para outro estado? Você sabia que para transportar um animal de companhia entre estados do Brasil é necessário cumprir algumas regras? Tal importância se dá no controle entre entrada e saída de animais por território, atuando diretamente nas questões sanitárias, além da segurança do animal e passageiro. Seja uma viagem aérea ou rodoviária para outro estado, a regra é praticamente a mesma. Número 1. Ter o certificado sanitário do animal emitido pelo veterinário. Número 2. Apresentar o cartão de vacinas do animal, devendo constar a administração da vacina antirrábica com o nome do laboratório produtor, o tipo de vacina e o número da ampola. Deve ter sido aplicado há mais de 30 dias e menos de um ano da data da viagem. Para outras espécies de companhias, como aves, coelhos, furões ou iguanas, é exigido um documento chamado GTA, Guia de Transporte de Animais, expedido por um médico veterinário. Para as espécies silvestres, é necessária a autorização do IBAMA. É necessária a utilização de caixas de transporte em tamanho confortável para o animal, de forma que ele consiga dar um giro 360 sem dificuldades. As regras para viagens nacionais de avião para animais quanto à documentação necessária é a mesma que a de viagem de ônibus ou carro, ou seja, certificado sanitário, cartão de vacina atualizado e caixa de transporte adequada. É necessário se informar com antecedência os esclarecimentos necessários quanto às regras específicas para a realização de viagem por companhia aérea ou empresa rodoviária. Cães-guias podem ser transportados junto com o tutor dentro da cabine de forma gratuita por qualquer empresa. Caso a viagem seja de carro, é bom planejar as paradas estratégicas para que o animal possa comer, beber água e fazer suas necessidades. Pense sempre no bom conforto térmico para ele e em seu bem-estar geral. Consulte sempre o veterinário. No próximo áudio falaremos sobre o que é necessário para viajar com seu animal para outro país. Siga o nosso projeto no Instagram, @petcidadão, e tenha acesso a todos os nossos áudios. Meu nome é Daniel Costa, do projeto de extensão Pet Cidadão nas Comunidades, do curso de Medicina Veterinária da UFAL.
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1: Estamos aqui num dia muito especial de celebração dos 95 anos da Faculdade de Direito de Alagoas. Uma honra para a Universidade Federal de Alagoas. E temos um convidado especial, o ministro do STJ, Superior Tribunal de Justiça, Humberto Martins. Ele que é filho desta casa, não é, ministro?
2: Eu quero agradecer primeiro o convite do reitor José Aldo e também da nossa diretora da Faculdade de Direito, que é Laine, e dizer que me sinto feliz duplamente. Um, por ser alagoano, por ter sido professor da Universidade Federal de Alagoas no curso de Direito. E dizer que Alagoas e a Faculdade de Direito serve de exemplo, é uma das mais antigas do Nordeste e do Brasil, 95 anos da Faculdade de Direito. Através de seus mestres, através de seus alunos que hoje são mestres, são magistrados, são advogados públicos e privados, do Ministério Público, ou seja, é uma grande contribuição que a Universidade presta e o curso de Direito presta ao Estado e ao Brasil. Por isso que eu fico feliz, a exemplo de Ponte de Miranda, Guedes de Miranda, a exemplo de Marcos Bernardo de Mello e tantos outros que contribuíram para o ordenamento jurídico e contribuíram para a ciência jurídica. Por isso que comemoramos com alegria Alagoas dando exemplo ao Brasil na área cultural, na área do conhecimento científico, onde nós vivemos a era do conhecimento.
1: E rumo ao centenário, não é, ministro?
2: Com certeza, 100 anos de contribuição, 100 anos de mãos dadas, instituições democráticas fortes, ensinando respeito à Constituição, mas, sobretudo, ensinando o bom direito e distribuindo justiça. Será 100 anos e muito mais, Alagoas presente e dando exemplo ao Brasil e à cultura do nosso país.
1: Muito obrigada, ministro. Eu estou falando aqui com o ministro Humberto Martins, que é um convidado especialíssimo dessa celebração dos 95 da FDA. Eu vou ficando por aqui, Simoneide Araújo, para a Rádio FAO.

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2: Olá, gente. Você sabe o que significa dizer que um cão de raça tem pedigree? Vem comigo e aprenda um pouco mais sobre esse assunto. Para que um cão seja considerado com pedigree, os pais, os avós, os bisavós e assim sucessivamente na árvore genealógica daquele cão, tem que ter um registro de pedigree, que certifica que eles são de linhagem pura. O pedigree é um registro genealógico de um animal de raça pura, como um documento de registro do animal. Este documento deve ser emitido pelo CANIL, associado à Confederação Brasileira de Cinofilia, CBKC, e deve conter o nome do cão, a sua raça, o nome do criador, do canil, dos pais, a data de nascimento e os dados da sua árvore genealógica até a terceira geração do animal. Este registro serve como uma forma das organizações de estudo e criação de cães aperfeiçoar as raças puras de cães. É importante destacar que este documento não é necessário ou solicitado em viagens. Quando a ninhada nasce, os criadores devem certificar os filhotes juntos ao Kennel Club ou Clube de Canis onde são associados. Esse controle de registros auxilia os bons criadores através da documentação atualizada, evitando problemas futuros com seu animal de estimação, melhorando a raça, evitando a consanguinidade e outros problemas causados por cruzamentos inapropriados, como a displasia coxofemoral e outros problemas genéticos. Normalmente, os cães com pedigree são provenientes de canis que têm um controle da ascendência do animal. Os registros de filhotes de raça pura devem ser feitos até 90 dias o nascimento da ninhada. Após esse período, quem pede o registro deve pagar uma multa, sendo necessária uma cópia do pedigree da mãe e do pai do filhote e o mapa da ninhada, ou as informações do filhote em questão, como nome, sexo, cor, dados do canil e dos pais do animal, além da assinatura dos donos do cães envolvidos na reprodução. Quem faz o registro é o tutor da fêmea, da mãe. É importante salientar que, caso você queira adquirir um animal, procure canis que tenham a legalização e sejam associados à Confederação Brasileira de Cinofilia, o CBKC. Desta forma, você ajuda a acabar com canis clandestinos e garante o certificado de pureza e pedigree do seu animal. Sabemos que o amor é para todos, independentemente de ter raça ou não. Eles merecem todo o nosso amor e cuidado. Siga o nosso projeto no Instagram, @petcidadão, e tenha acesso a todos os nossos áudios. Meu nome é Lara Lima, do projeto Pet Cidadão nas Comunidades, do curso de Medicina Veterinária da UFAO.
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1: Estamos aqui com o reitor José Aldo Tonholo, reitor da Universidade Federal de Alagoas, que está celebrando os 95 anos da nossa Faculdade de Direito de Alagoas. Reitor, o que é que isso significa para a universidade, já que a FDA é uma das precursoras e ajudou a formar a nossa universidade?
2: A Faculdade de Direito é a nossa alma mater, né? É a alma mater da criação da Universidade Federal de Alagoas, mas é também a precursora de toda a educação superior aqui nesse estado. Mas mais do que isso, né, é a detentora do legado de Pontes de Miranda, né, que constitui a base do nosso direito. E hoje a Faculdade de Direito permeia não só dentro do estado de Alagoas, né, com os outros cursos superiores que a gente tem no estado, mas com a sólida contribuição em todo o sistema de gestão pública, né, no sistema judiciário, no executivo, em nível estadual, municipal, nível federal, inclusive com ministros. E hoje a gente faz diferença, até pelo fato de que a Universidade Federal de Alagoas está presente no OAB Recomenda já há 8 edições. Em todas as edições, a UFAO faz parte de um seleto grupo de 8 instituições brasileiras que sempre foi reconhecida, né, como instituição que faz diferença na qualidade dos seus estudantes. Comemoramos 95 anos, comemoramos o título do professor Fábio Marroquim, que é um reconhecimento mais do que necessário, e comemoramos a passagem do nosso curso de mestrado para a nota 4, agora com possibilidade de submeter o projeto de doutorado. Então são muitos avanços, mas muitas promessas do que vem pela frente nos 100 anos da Faculdade de Direito daqui a pouquinho.
1: E é o único curso de graduação com nota 5 no ENAD, né, professor? Então é uma qualidade desde a graduação à pós-graduação.
2: Faculdade de Direito é triplo 5, né? Tem avaliação 5 em todos os quesitos. E a permanência no seleto ranking da OAB Recomenda, todos os anos desde a criação, a gente tem sido contemplado como uma das universidades que mais aprova na OAB. Mostra a seriedade, o respeito, a qualidade do que a gente está fazendo aqui na condição de professores universitários pela Faculdade de Direito.
1: São muitos motivos para celebrar, né, professor?
2: Muitos motivos, mas quando a gente vê todo esse time que está aqui, né, esse seleto público aqui presente, que tem importância em todo o cenário político, no cenário do judiciário, do legislativo, do executivo, a gente vê a importância de um curso bem feito, de uma instituição séria, que transforma a vida das pessoas.
1: Muito bem, professor. Quero agradecer a sua participação na Rádio UFAO e quero parabenizar a universidade por mais essa celebração. Eu vou ficando por aqui. Simone Araújo para a Rádio UFAO.

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3: Olá pessoal, o tema de hoje é: o que é necessário para transportar o seu animal para outro estado? Você sabia que para transportar um animal de companhia entre estados do Brasil é necessário cumprir algumas regras? Tal importância se dá no controle entre entrada e saída de animais por território, atuando diretamente nas questões sanitárias, além da segurança do animal e passageiro. Seja uma viagem aérea ou rodoviária para outro estado, a regra é praticamente a mesma. Número 1. Ter o certificado sanitário do animal emitido pelo veterinário. Número 2. Apresentar o cartão de vacinas do animal, devendo constar a administração da vacina antirrábica com o nome do laboratório produtor, o tipo de vacina e o número da ampola. Deve ter sido aplicado há mais de 30 dias e menos de um ano da data da viagem. Para outras espécies de companhias, como aves, coelhos, furões ou iguanas, é exigido um documento chamado GTA, Guia de Transporte de Animais, expedido por um médico veterinário. Para as espécies silvestres, é necessária a autorização do IBAMA. É necessária a utilização de caixas de transporte no tamanho confortável para o animal, de forma que ele consiga dar um giro 360 sem dificuldades. As regras para viagens nacionais de avião para animais quanto à documentação necessária é a mesma que a de viagem de ônibus ou carro, ou seja, certificado sanitário, cartão de vacina atualizado e caixa de transporte adequada. É necessário se informar com antecedência os esclarecimentos necessários quanto às regras específicas para a realização de viagem por companhia aérea ou empresa rodoviária. Cães-guias podem ser transportados junto com o tutor dentro da cabine de forma gratuita por qualquer empresa. Caso a viagem seja de carro, é bom planejar as paradas estratégicas para que o animal possa comer, beber água e fazer suas necessidades. Pense sempre no bom conforto térmico para ele e em seu bem-estar geral. Consulte sempre o veterinário. No próximo áudio falaremos sobre o que é necessário para viajar com seu animal para outro país. Siga o nosso projeto no Instagram, @petcidadão, e tenha acesso a todos os nossos áudios. Meu nome é Daniel Costa, do projeto de extensão Pet Cidadão nas Comunidades, do curso de Medicina Veterinária da UFAL.
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5: Estamos aqui com o professor Jaziel Ivo, que também é presidente do Tribunal Regional do Trabalho da 19ª Região. E ele, como professor, também está celebrando 95 anos da Faculdade de Direito da Universidade Federal de Alagoas. É um marco, não é, professor, essa celebração?
6: Sem dúvida. A Faculdade de Direito de Alagoas, inserida como está na comunidade alagoana, tem formado ao longo desses anos todos excelentes quadros, tanto para o serviço público quanto para a vida privada. Nós temos figuras proeminentes no cenário nacional, no cenário local, tanto na advocacia pública quanto na advocacia privada, nos cargos de gestão. Todos esses profissionais que se mostram preocupados com o bem-estar da população, sem dúvida, esses profissionais são egressos aqui da Faculdade de Direito de Alagoas. Não precisa nominar para não ser injusto, mas vários quadros, tanto na política, quanto na magistratura, no Ministério Público, na Defensoria Pública, em todas as áreas, todos os segmentos do direito, também nos serviços cartorários, temos muitos egressos aqui da universidade, de forma que é uma satisfação muito grande ter a certeza de que estamos contribuindo para a formação de excelência e oferecendo excelentes quadros à comunidade, tanto nacional quanto local.
5: A excelência significa também nota 5 no ENAD, né, que é o único curso de Alagoas com nota 5 no ENAD, e tem o selo da OAB também, né, por 3 anos consecutivos.
6: Isso, a OAB indica. A gente realmente tem um quadro de professores muito bem qualificado, todos com a titulação exigida. Quando eu comecei aqui na UFAO, quem era mestre era uma raridade, né? Hoje continua sendo uma raridade, porque todo mundo é doutor. Então, é uma demonstração de como o quadro da Faculdade de Direito de Alagoas também se qualificou com esse objetivo de cada vez prestar um melhor serviço à sociedade alagoana, e essas pessoas aqui formadas despontam no cenário nacional e também aqui no âmbito local.
5: E hoje também, além de celebrar os 95 anos, tem uma homenagem especial ao ex-professor da FDA, professor Fábio Marroquim, com a maior honraria da universidade, que é o título de doutor honoris causa.
6: Muito justo. Professor Fábio Máximo de Carvalho Marroquim foi professor de várias gerações. Eu, inclusive, jamais vou esquecer das aulas que tive com o meu estimado professor Fábio Marroquim. Ensinou direito administrativo, formou excelentes quadros para o estado de Alagoas. Todos que são procuradores do estado hoje praticamente foram alunos do professor Fábio e se sentiram entusiasmados pela carreira, pela motivação que ele transmitia. Então era um homem de uma energia, de uma luminosidade. Ele preenchia a sala de aula com o saber dele e com a simplicidade com que ele transmitia os conhecimentos. De modo que é uma homenagem muito justa, muito merecida, e veio a bom tempo esse reconhecimento com o título de doutor honoris causa ao professor Fábio Marroquim.
5: Muito bem, eu quero parabenizar professor Jaziel por essa celebração e agradecer por nos dar esse espaço aqui na Rádio FAO. E eu vou ficando por aqui, Simone Araújo para a Rádio FAO.
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6: Rádio UFAO. 4 horas e 20 minutos.
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E nesse mês de maio, que comemoramos o Dia da África, vamos relembrar Seven Seconds, do cantor senegalês Youssou N'Dour e da cantora sueca Nene Cherry. É um hino contra o preconceito racial e a intolerância, lançada em 1994. A música gira em torno dos 7 primeiros segundos de vida de uma criança, um momento simbólico em que ela ainda não foi exposta a preconceitos ou divisões sociais. Agora na Rádio UFAL, 7 Seconds.

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2: Olá, gente. Você sabe o que significa dizer que um cão de raça tem pedigree? Vem comigo e aprenda um pouco mais sobre esse assunto. Para que um cão seja considerado com pedigree, os pais, os avós, os bisavós e assim sucessivamente na árvore genealógica daquele cão, tem que ter um registro de pedigree, que certifica que eles são de linhagem pura. O pedigree é um registro genealógico de um animal de raça pura, como um documento de registro do animal. Este documento deve ser emitido pelo CANIL, associado à Confederação Brasileira de Cinofilia, CBKC, e deve conter o nome do cão, a sua raça, o nome do criador, do canil, dos pais, a data de nascimento e os dados da sua árvore genealógica até a terceira geração do animal. Este registro serve como uma forma das organizações de estudo e criação de cães aperfeiçoar as raças puras de cães. É importante destacar que este documento não é necessário ou solicitado em viagens. Quando a ninhada nasce, os criadores devem certificar os filhotes juntos ao Kennel Club ou Clube de Canis onde são associados. Esse controle de registros auxilia os bons criadores através da documentação atualizada, evitando problemas futuros com seu animal de estimação, melhorando a raça, evitando a consanguinidade e outros problemas causados por cruzamentos inapropriados, como a displasia coxofemoral e outros problemas genéticos. Normalmente, os cães com pedigree são provenientes de canis que têm um controle da ascendência do animal. Os registros de filhotes de raça pura devem ser feitos até 90 dias o nascimento da ninhada. Após esse período, quem pede o registro deve pagar uma multa, sendo necessária uma cópia do pedigree da mãe e do pai do filhote e o mapa da ninhada, ou as informações do filhote em questão, como nome, sexo, cor, dados do canil e dos pais do animal, além da assinatura dos donos do cães envolvidos na reprodução. Quem faz o registro é o tutor da fêmea, da mãe. É importante salientar que, caso você queira adquirir um animal, procure canis que tenham a legalização e sejam associados à Confederação Brasileira de Cinofilia, o CBKC. Desta forma, você ajuda a acabar com canis clandestinos e garante o certificado de pureza e pedigree do seu animal. Sabemos que o amor é para todos, independentemente de ter raça ou não. Eles merecem todo o nosso amor e cuidado. Siga o nosso projeto no Instagram, @petcidadão, e tenha acesso a todos os nossos áudios. Meu nome é Lara Lima, do projeto Pet Cidadão nas Comunidades, do curso de Medicina Veterinária da UFAL.
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2: Estamos aqui com o reitor José Aldo Tonholo, reitor da Universidade Federal de Alagoas, que está celebrando os 95 anos da nossa Faculdade de Direito de Alagoas. Reitor, o que é que isso significa para a universidade, já que a FDA é uma das precursoras e ajudou a formar a nossa universidade?
3: A Faculdade de Direito é a nossa alma mater, né? É a alma mater da criação da Universidade Federal de Alagoas, mas é também a precursora de toda a educação superior aqui nesse estado. Mas mais do que isso, né, é a detentora do legado de Pontes de Miranda, né, que constitui a base do nosso direito. E hoje a Faculdade de Direito permeia não só dentro do estado de Alagoas, né, com os outros cursos superiores que a gente tem no estado, mas com a sólida contribuição em todo o sistema de gestão pública, né, no sistema judiciário, no executivo, em nível estadual, municipal, em nível federal, inclusive com ministros. E hoje a gente faz diferença, até pelo fato de que a Universidade Federal de Alagoas está presente no OAB Recomenda já há 8 edições. Em todas as edições, a UFAO faz parte de um seleto grupo de 8 instituições brasileiras que sempre foi reconhecida, né, como instituição que faz diferença na qualidade dos seus estudantes. Comemoramos 95 anos, comemoramos o título do professor Fábio Marroquim, que é um reconhecimento mais do que necessário, e comemoramos a passagem do nosso curso de mestrado para a nota 4, agora com possibilidade de submeter o projeto de doutorado. Então, são muitos avanços, mas muitas promessas do que vem pela frente nos 100 anos da Faculdade de Direito daqui a pouquinho.
2: E é o único curso de graduação com nota 5 no ENAD, né, professor? Então é uma qualidade desde a graduação à pós-graduação.
3: Faculdade de Direito é triplo 5, né? Tem avaliação 5 em todos os quesitos. E a permanência no seleto ranking da OAB Recomenda, todos os anos desde a criação, a gente tem sido contemplado como uma das universidades que mais aprova na OAB. Mostra a seriedade, o respeito, a qualidade do que a gente está fazendo aqui na condição de professores universitários pela Faculdade de Direito.
2: São muitos motivos para celebrar, né, professor?
3: Muitos motivos, mas quando a gente vê todo esse time que está aqui, né, esse seleto público aqui presente, que tem importância em todo o cenário político, no cenário do judiciário, do legislativo, do executivo, a gente vê a importância de um curso bem feito, de uma instituição séria, que transforma a vida das pessoas.
2: Muito bem, professor. Quero agradecer a sua participação na Rádio UFAO e quero parabenizar a universidade por mais essa celebração. Eu vou ficando por aqui. Simone Araújo para a Rádio UFAO.

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2: Olá pessoal, o tema de hoje é: o que é necessário para transportar o seu animal para outro estado? Você sabia que para transportar um animal de companhia entre estados do Brasil é necessário cumprir algumas regras? Tal importância se dá no controle entre entrada e saída de animais por território, atuando diretamente nas questões sanitárias, além da segurança do animal e passageiro. Seja uma viagem aérea ou rodoviária para outro estado, a regra é praticamente a mesma. Número 1. Ter o certificado sanitário do animal emitido pelo veterinário. Número 2. Apresentar o cartão de vacinas do animal, devendo constar a administração da vacina antirrábica com o nome do laboratório produtor, o tipo de vacina e o número da ampola. Deve ter sido aplicado há mais de 30 dias e menos de um ano da data da viagem. Para outras espécies de companhias, como aves, coelhos, furões ou iguanas, é exigido um documento chamado GTA, Guia de Transporte de Animais, expedido por um médico veterinário. Para as espécies silvestres, é necessária a autorização do IBAMA. É necessária a utilização de caixas de transporte em tamanho confortável para o animal, de forma que ele consiga dar um giro 360 sem dificuldades. As regras para viagens nacionais de avião para animais quanto à documentação necessária é a mesma que a de viagem de ônibus ou carro, ou seja, certificado sanitário, cartão de vacina atualizado e caixa de transporte adequada. É necessário se informar com antecedência os esclarecimentos necessários quanto às regras específicas para a realização de viagem por companhia aérea ou empresa rodoviária. Cães-guias podem ser transportados junto com o tutor dentro da cabine de forma gratuita por qualquer empresa. Caso a viagem seja de carro, é bom planejar as paradas estratégicas para que o animal possa comer, beber água e fazer suas necessidades. Pense sempre no bom conforto térmico para ele e em seu bem-estar geral. Consulte sempre o veterinário. No próximo áudio falaremos sobre o que é necessário para viajar com seu animal para outro país. Siga o nosso projeto no Instagram, @petcidadão, e tenha acesso a todos os nossos áudios. Meu nome é Daniel Costa, do projeto de extensão Pet Cidadão nas Comunidades, do curso de Medicina Veterinária da UFAL.
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9: Estamos aqui num dia muito especial de celebração dos 95 anos da Faculdade de Direito de Alagoas. Uma honra para a Universidade Federal de Alagoas. E temos um convidado especial, o ministro do STJ, Superior Tribunal de Justiça, Humberto Martins. Ele que é filho desta casa, não é, ministro?
10: Eu quero agradecer o primeiro convite do reitor José Aldo e também da nossa diretora da Faculdade de Direito, que é Elaine, e dizer que me sinto feliz duplamente. Um por ser alagoano, por ter sido professor da Universidade Federal de Alagoas no curso de Direito. E dizer que Alagoas e a Faculdade de Direito serve de exemplo, é uma das mais antigas do Nordeste e do Brasil, 95 anos da Faculdade de Direito. Através de seus mestres, através de seus alunos que hoje são mestres, são magistrados, são advogados públicos,

0: Carlos Bernardo de Mello e tantos outros que contribuíram para o ordenamento jurídico e contribuíram para a ciência jurídica. Por isso que comemoramos com alegria Alagoas dando exemplo ao Brasil na área cultural, na área do conhecimento científico, onde nós vivemos a era do conhecimento.
1: E rumo ao centenário, não é, ministro?
0: Com certeza, 100 anos de contribuição, 100 anos de mãos dadas, instituições democráticas fortes, ensinando respeito à Constituição, mas, sobretudo, ensinando o bom direito e distribuindo justiça. Será 100 anos e muito mais, Alagoas presente e dando exemplo ao Brasil e à cultura do nosso país.
1: Muito obrigada, ministro. Eu estou falando aqui com o ministro Humberto Martins, que é um convidado especialíssimo dessa celebração dos 95 da FDA. Eu vou ficando por aqui. Simoneide Araújo, para a Rádio FAU.

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2: Olá, gente. Você sabe o que significa dizer que um cão de raça tem pedigree? Vem comigo e aprenda um pouco mais sobre esse assunto. Para que um cão seja considerado com pedigree, os pais, os avós, os bisavós e assim sucessivamente na árvore genealógica daquele cão, tem que ter um registro de pedigree, que certifica que eles são de linhagem pura. O pedigree é um registro genealógico de um animal de raça pura, como um documento de registro do animal. Este documento deve ser emitido pelo CANIL, associado à Confederação Brasileira de Cinofilia, CBKC, e deve conter o nome do cão, a sua raça, o nome do criador, do canil, dos pais, a data de nascimento e os dados da sua árvore genealógica até a terceira geração do animal. Este registro serve como uma forma das organizações de estudo e criação de cães aperfeiçoar as raças puras de cães. É importante destacar que este documento não é necessário ou solicitado em viagens. Quando a ninhada nasce, os criadores devem certificar os filhotes juntos ao Kennel Club ou Clube de Canis onde são associados. Esse controle de registros auxilia os bons criadores através da documentação atualizada, evitando problemas futuros com seu animal de estimação, melhorando a raça, evitando a consanguinidade e outros problemas causados por cruzamentos inapropriados, como a displasia coxofemoral e outros problemas genéticos. Normalmente, os cães com pedigree são provenientes de canis que têm um controle da ascendência do animal. Os registros de filhotes de raça pura devem ser feitos até 90 dias o nascimento da ninhada. Após esse período, quem pede o registro deve pagar uma multa, sendo necessária uma cópia do pedigree da mãe e do pai do filhote e o mapa da ninhada, ou as informações do filhote em questão, como nome, sexo, cor, dados do canil e dos pais do animal, além da assinatura dos donos do cães envolvidos na reprodução. Quem faz o registro é o tutor da fêmea, da mãe. É importante salientar que, caso você queira adquirir um animal, procure canis que tenham a legalização e sejam associados à Confederação Brasileira de Cinofilia, o CBKC. Desta forma, você ajuda a acabar com canis clandestinos e garante o certificado de pureza e pedigree do seu animal. Sabemos que o amor é para todos, independentemente de ter raça ou não. Eles merecem todo o nosso amor e cuidado. Siga o nosso projeto no Instagram, @petcidadão, e tenha acesso a todos os nossos áudios. Meu nome é Lara Lima, do projeto Pet Cidadão nas Comunidades, do curso de Medicina Veterinária da UFAO.
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10: Estamos aqui com a procuradora-chefe do Ministério Público Federal em Alagoas, doutora Roberta Bonfim, ela que é ex-aluna desta casa, né? E também veio celebrar os 95 anos da Faculdade de Direito de Alagoas.
11: É um dia de muita alegria, muito importante pra gente, que veio da UFAO, né? Que acho que é um marco na vida da gente ter passado por aqui, né? Ter tido a oportunidade de receber um conhecimento plural, abrir, né, nossa mente. Então, assim, é um dia muito feliz. E estar aqui também, né, nessa concessão de título a professor Fábio, é um dia muito, muito especial, né? Foi o meu professor.
10: Você, com certeza, foi aluna do professor Fábio.
11: Sim, marcante, né? Inesquecível. É um dia muito especial, muito bom estar aqui hoje.
10: E bom celebrar os 95 anos. E rumo ao centenário da FDA, né, doutora Roberta?
11: Com certeza, né? Vida longa, Faculdade de Direito de Alagoas.
10: Mostrando qualidade no ensino, a gente tem o curso
11: com a maior nota no Enad, no Conceito 5, é o único de Alagoas, né, a bater essa meta.

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1: Estamos aqui com o professor Fábio Marroquim, ele que é ex-professor, foi ex-diretor da Faculdade de Direito de Alagoas e, além de celebrar os 95 anos, é o grande homenageado com o título de doutor honoris causa. Professor, o que é que significa essa celebração para o senhor, 95 anos da faculdade que o senhor ajudou a construir?
2: Olha, eu fico muito feliz, digo que fiquei surpreendido com a concessão do título, né? Mas de qualquer forma é alguma coisa que levarei pelo saldo que me resta de vida como importante, como muito importante. E agora mais ainda na medida que vejo aqui muitos amigos que não encontro há bastante tempo,
1: mas que estão aqui,
2: meus ex-alunos ainda, né? Afinal, eu fiquei aqui 30 anos, não é? Então é tempo bastante e tive muitos alunos, né?
1: E que hoje estão dando conta do recado e levando o nome da universidade e o seu nome,
2: né? Obrigado.
1: Quero agradecer a sua participação aqui na Rádio FAO e parabenizá-lo por mais essa honraria, a honraria máxima da Universidade Federal de Alagoas. Eu vou ficando por aqui, Simoneide Araújo para a Rádio FAO.

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2: Olá pessoal, o tema de hoje é: o que é necessário para transportar o seu animal para outro estado? Você sabia que para transportar um animal de companhia entre estados do Brasil é necessário cumprir algumas regras? Tal importância se dá no controle entre entrada e saída de animais por território, atuando diretamente nas questões sanitárias, além da segurança do animal e passageiro. Seja uma viagem aérea ou rodoviária para outro estado, a regra é praticamente a mesma. Número 1. Ter o certificado sanitário do animal emitido pelo veterinário. Número 2. Apresentar o cartão de vacinas do animal, devendo constar a administração da vacina antirrábica com o nome do laboratório produtor, o tipo de vacina e o número da ampola. Deve ter sido aplicado há mais de 30 dias e menos de um ano da data da viagem. Para outras espécies de companhias, como aves, coelhos, furões ou iguanas, é exigido um documento chamado GTA, Guia de Transporte de Animais, expedido por um médico veterinário. Para as espécies silvestres, é necessária a autorização do IBAMA. É necessária a utilização de caixas de transporte em tamanho confortável para o animal, de forma que ele consiga dar um giro 360 sem dificuldades. As regras para viagens nacionais de avião para animais quanto à documentação necessária é a mesma que a de viagem de ônibus ou carro, ou seja, certificado sanitário, cartão de vacina atualizado e caixa de transporte adequada. É necessário se informar com antecedência os esclarecimentos necessários quanto às regras específicas para a realização de viagem por companhia aérea ou empresa rodoviária. Cães-guias podem ser transportados junto com o tutor dentro da cabine de forma gratuita por qualquer empresa. Caso a viagem seja de carro, é bom planejar as paradas estratégicas para que o animal possa comer, beber água e fazer suas necessidades. Pense sempre no bom conforto térmico para ele e em seu bem-estar geral. Consulte sempre o veterinário. No próximo áudio falaremos sobre o que é necessário para viajar com seu animal para outro país. Sigam o nosso projeto no Instagram, @petcidadão, e tenha acesso a todos os nossos áudios. Meu nome é Daniel Costa, do projeto de extensão Pet Cidadão nas Comunidades, do curso de Medicina Veterinária da UFAL.
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1: Estamos aqui nesse dia de celebração dos 95 anos da Faculdade de Direito de Alagoas, a primeira instituição de ensino superior do nosso estado. Quem está aqui com a gente é a professora Elaine Pimentel, que é a diretora da Faculdade de Direito de Alagoas. Professora Elaine, o que significa esse momento? O que é que representa isso para a Universidade Federal de Alagoas e para o estado?
2: Esse é um momento de celebração realmente para toda a universidade, porque a Faculdade de Direito de Alagoas foi a instituição de ensino superior primeira deste estado, inaugura os cursos superiores em Alagoas e proporciona depois, com a chegada de outros cursos, na década já de 60, a criação da Universidade Federal de Alagoas. Então, desde 1931, a FDA é referência na formação jurídica, formando profissionais de direito de todas as áreas que atuam em Alagoas, no Brasil e fora do Brasil, em vários países do mundo, na ONU, Comissão Interamericana de Direitos Humanos. Então, a gente sabe da relevância, do impacto social que essa formação jurídica faz, e celebrar essa história, esse legado, significa também celebrar a história do Estado de Alagoas, a história da Universidade Federal.

0: Lagoas. E como foi organizar toda essa celebração? Porque não é fácil, né? Precisa de muita gente. Mas como é que foi essa dinâmica?
1: Essa dinâmica contou com a colaboração de docentes da faculdade, gestores e gestoras, mas uma colaboração muito expressiva também dos estudantes do Centro Acadêmico Gué de Miranda, até porque essa solenidade hoje inaugura, abre a 8ª Semana Jurídica da FDA, que nós fazemos tradicionalmente. Então teremos também palestras, mesas redondas, grupos de trabalho ao longo mais de 2 dias. E aí, então, todo mundo cooperou, né, enviando informações, fotos, enfim. E vamos lançar o livro que traz muito desse legado.
0: E, além disso, vai ter uma grande homenagem ao ex-professor, que foi ex-diretor da FDA, professor Fábio Marroquim.
1: Isso, o professor Fábio Marroquim foi diretor do Departamento de Direito Público na década de 90 e é um professor que tem mais de 30 anos de faculdade de Direito, uma referência dentro da UFAL e fora da UFAL nos cargos que ele ocupou, sempre no âmbito do Direito Público, como Procurador de Estado, Secretário de Governo e uma referência do Direito Administrativo. Então ele é o presidente de honra do Instituto Direito Administrativo de Alagoas, porque ele é, eu diria mesmo, a maior referência de Direito Administrativo no nosso Estado, com repercussão nacional. Além disso, um ser humano ímpar, que contribuiu também para a universidade como assessor da reitora Ana Deise, do reitor Eurico, e contribuiu com pautas importantes como o processo de expansão da universidade para o interior e também processos de aquisição de direitos da classe docente. Então ele tem um papel muito importante e, com um saber jurídico notório, é um ser humano de uma simplicidade exemplar, de uma humanidade, e que é merecedor dessa honraria.
0: E é a maior honraria da universidade, né?
1: Isso, o doutor honoris causa, a maior honraria da universidade, em reconhecimento às pessoas que fizeram uma contribuição substancial, não só para a universidade, mas para além dos muros da UFAL. E isso é muito a face do professor Fábio Marroquim.
0: Gostaria de agradecer e parabenizar a professora Elaine por essa festa linda, por essa celebração. Simoneide Araújo, para a Rádio UFAL.

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E nesse mês de maio, que comemoramos o Dia da África, vamos relembrar 7 Seconds, do cantor senegalês Youssou N'Dour e da cantora sueca Nene Cherry. É um hino contra o preconceito racial e a intolerância, lançada em 1994. A música gira em torno dos 7 primeiros segundos de vida de uma criança, um momento simbólico em que ela ainda não foi exposta a preconceitos ou divisões sociais. 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
2: Olá, gente. Você sabe o que significa dizer que um cão de raça tem pedigree? Vem comigo e aprenda um pouco mais sobre esse assunto. Para que um cão seja considerado com pedigree, os pais, os avós, os bisavós e assim sucessivamente na árvore genealógica daquele cão, tem que ter um registro de pedigree, que certifica que eles são de linhagem pura. O pedigree é um registro genealógico de um animal de raça pura, como um documento de registro do animal. Este documento deve ser emitido pelo CANIL, associado à Confederação Brasileira de Cinofilia, CBKC, e deve conter o nome do cão, a sua raça, o nome do criador, do canil, dos pais, a data de nascimento e os dados da sua árvore genealógica até a terceira geração do animal. Este registro serve como uma forma das organizações de estudo e criação de cães aperfeiçoar as raças puras de cães. É importante destacar que este documento não é necessário ou solicitado em viagens. Quando a ninhada nasce, os criadores devem certificar os filhotes juntos ao Kennel Club ou Clube de Canis onde são associados. Esse controle de registros auxilia os bons criadores através da documentação atualizada, evitando problemas futuros com seu animal de estimação, melhorando a raça, evitando a consanguinidade e outros problemas causados por cruzamentos inapropriados, como a displasia coxofemoral e outros problemas genéticos. Normalmente, os cães com pedigree são provenientes de canis que têm um controle da ascendência do animal. Os registros de filhotes de raça pura devem ser feitos até 90 dias o nascimento da ninhada. Após esse período, quem pede o registro deve pagar uma multa, sendo necessária uma cópia do pedigree da mãe e do pai do filhote e o mapa da ninhada, ou as informações do filhote em questão, como nome, sexo, cor, dados do canil e dos pais do animal, além da assinatura dos donos do cães envolvidos na reprodução. Quem faz o registro é o tutor da fêmea, da mãe. É importante salientar que, caso você queira adquirir um animal, procure canis que tenham a legalização e sejam associados à Confederação Brasileira de Cinofilia, o CBKC. Desta forma, você ajuda a acabar com canis clandestinos e garante o certificado de pureza e pedigree do seu animal. Sabemos que o amor é para todos, independentemente de ter raça ou não. Eles merecem todo o nosso amor e cuidado. Siga o nosso projeto no Instagram, @petcidadão, e tenha acesso a todos os nossos áudios. Meu nome é Lara Lima, do projeto Pet Cidadão nas Comunidades, do curso de Medicina Veterinária da UFAL.
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1: Estamos aqui com o reitor José Aldo Tonholo, reitor da Universidade Federal de Alagoas, que está celebrando os 95 anos da nossa Faculdade de Direito de Alagoas. Reitor, o que é que isso significa para a universidade, já que a FDA é uma das precursoras e ajudou a formar a nossa universidade?
2: A Faculdade de Direito é a nossa alma mater, né? É a alma mater da criação da Universidade Federal de Alagoas, mas é também a precursora de toda a educação superior aqui nesse estado. Mas mais do que isso, né, é a detentora do legado de Pontes de Miranda, né, que constitui a base do nosso direito. E hoje a Faculdade de Direito permeia não só dentro do estado de Alagoas, né, com os outros cursos superiores que a gente tem no estado, mas com uma sólida contribuição em todo o sistema de gestão pública, né, no sistema judiciário, no executivo, em nível estadual, municipal, em nível federal, inclusive com ministros. E hoje a gente faz diferença, até pelo fato de que a Universidade Federal de Alagoas está presente no OAB Recomenda já há 8 edições. Em todas as edições, a UFAO faz parte de um seleto grupo de 8 instituições brasileiras que sempre foi reconhecida, né, como instituição que faz diferença na qualidade dos seus estudantes. Comemoramos 95 anos, comemoramos o título do professor Fábio Marroquim, que é um reconhecimento mais do que necessário, e comemoramos a passagem do nosso curso de mestrado para nota 4, agora com possibilidade de submeter o projeto de doutorado. Então são muitos avanços, mas muitas promessas do que vem pela frente nos 100 anos da Faculdade de Direito daqui a pouquinho.
1: E é o único curso de graduação com nota 5 no ENAD, né, professor? Então é uma qualidade desde a graduação à pós-graduação.
2: Faculdade de Direito é triplo 5, né? Tem avaliação 5 em todos os quesitos. E a permanência no seleto ranking da OAB Recomenda, todos os anos desde a criação, a gente tem sido contemplado como uma das universidades que mais aprova na OAB. Mostra a seriedade, o respeito, a qualidade do que a gente está fazendo aqui na condição de professores universitários pela Faculdade de Direito.
1: São muitos motivos para celebrar, né, professor?
2: Muitos motivos, mas quando a gente vê todo esse time que está aqui, né, esse seleto público aqui presente, que tem importância em todo o cenário político, no cenário do judiciário, do legislativo, do executivo, a gente vê a importância de um curso bem feito, de uma instituição séria, que transforma a vida das pessoas.
1: Muito bem, professor. Quero agradecer a sua participação na Rádio UFAO e quero parabenizar a universidade por mais essa celebração. Eu vou ficando por aqui. Simone Araújo para a Rádio UFAO.

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2: Olá pessoal, o tema de hoje é: o que é necessário para transportar o seu animal para outro estado? Você sabia que para transportar um animal de companhia entre estados do Brasil é necessário cumprir algumas regras? Tal importância se dá no controle entre entrada e saída de animais por território, atuando diretamente nas questões sanitárias, além da segurança do animal e passageiro. Seja uma viagem aérea ou rodoviária para outro estado, a regra é praticamente a mesma. Número 1. Ter o certificado sanitário do animal emitido pelo veterinário. Número 2. Apresentar o cartão de vacinas do animal, devendo constar a administração da vacina antirrábica com o nome do laboratório produtor, o tipo de vacina e o número da ampola. Deve ter sido aplicado há mais de 30 dias e menos de um ano da data da viagem. Para outras espécies de companhias, como aves, coelhos, furões ou iguanas, é exigido um documento chamado GTA, Guia de Transporte de Animais, expedido por um médico veterinário. Para as espécies silvestres, é necessária a autorização do IBAMA. É necessária a utilização de caixas de transporte em um tamanho confortável para o animal, de forma que ele consiga dar um giro 360 sem dificuldades. As regras para viagens nacionais de avião para animais quanto à documentação necessária é a mesma que a de viagem de ônibus ou carro, ou seja, certificado sanitário, cartão de vacina atualizado e caixa de transporte adequada. É necessário se informar com antecedência os esclarecimentos necessários quanto às regras específicas para a realização de viagem por companhia aérea ou empresa rodoviária. Cães-guias podem ser transportados junto com o tutor dentro da cabine de forma gratuita por qualquer empresa. Caso a viagem seja de carro, é bom planejar as paradas estratégicas para que o animal possa comer, beber água e fazer suas necessidades. Pense sempre no bom conforto térmico para ele e em seu bem-estar geral. Consulte sempre o veterinário. No próximo áudio falaremos sobre o que é necessário para viajar com seu animal para outro país. Siga o nosso projeto no Instagram, @petcidadão, e tenha acesso a todos os nossos áudios. Meu nome é Daniel Costa, do projeto de extensão Pet Cidadão nas Comunidades, do curso de Medicina Veterinária da UFAL.
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4: Rádio UFAL, 9:45.
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9: Estamos aqui num dia muito especial de celebração dos 95 anos da Faculdade de Direito de Alagoas. Uma honra para a Universidade Federal de Alagoas. E temos um convidado especial, o ministro do STJ, Superior Tribunal de Justiça, Humberto Martins. Ele que é filho desta casa, não é, ministro?
10: Eu quero agradecer primeiro o convite do reitor José Aldo e também da nossa diretora da Faculdade de Direito, que é Laine, e dizer que me sinto feliz duplamente. Um por ser alagoano, um por ter sido professor da Universidade Federal de Alagoas no curso de Direito. e dizer que Alagoas e a Faculdade de Direito serve de exemplo. É uma das mais antigas do Nordeste e do Brasil, 95 anos da Faculdade de Direito. Através de seus mestres, através de seus alunos que hoje são mestres, são magistrados, são advogados públicos e privados, do Ministério Público, ou seja, é uma grande contribuição que a Universidade presta e o curso de Direito presta ao Estado e ao Brasil. Por isso que eu fico feliz, a exemplo de Ponte de Miranda, Guedes de Miranda, a exemplo de Marcos Bernardo de Mello e tantos outros que contribuíram para o ordenamento jurídico e contribuíram para a ciência jurídica. Por isso que comemoramos com alegria Alagoas dando exemplo ao Brasil na área cultural, na área do conhecimento científico, onde nós vivemos a era do conhecimento.
9: E rumo ao centenário, não é, ministro?
10: Com certeza, 100 anos de contribuição, 100 anos de mãos dadas, instituições democráticas fortes, ensinando respeito à Constituição, mas, sobretudo, ensinando o bom direito e distribuindo justiça. Será 100 anos e muito mais, Alagoas presente, dando exemplo ao Brasil e à cultura do nosso país.
9: Muito obrigada, ministro. Eu estou falando aqui com o ministro Humberto Martins, que é um convidado especialíssimo dessa celebração dos 95 da FDA. Eu vou ficando por aqui. Simoneide Araújo, para a Rádio FAU.

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4: Olá, gente. Você sabe o que significa dizer que um cão de raça tem pedigree? Vem comigo e aprenda um pouco mais sobre esse assunto. Para que um cão seja considerado com pedigree, os pais, os avós, os bisavós e assim sucessivamente na árvore genealógica daquele cão, tem que ter um registro de pedigree, que certifica que eles são de linhagem pura. O pedigree é um registro genealógico de um animal de raça pura, como um documento de registro do animal. Este documento deve ser emitido pelo CANIL, associado à Confederação Brasileira de Cinofilia, CBKC, e deve conter o nome do cão, a sua raça, o nome do criador, do canil, dos pais, a data de nascimento e os dados da sua árvore genealógica até a terceira geração do animal. Este registro serve como uma forma das organizações de estudo e criação de cães aperfeiçoar as raças puras de cães. É importante destacar que este documento não é necessário ou solicitado em viagens. Quando a ninhada nasce, os criadores devem certificar os filhotes juntos ao Kennel Club ou Clube de Canis onde são associados. Esse controle de registros auxilia os bons criadores através da documentação atualizada, evitando problemas futuros com seu animal de estimação, melhorando a raça, evitando a consanguinidade e outros problemas causados por cruzamentos inapropriados, como a displasia coxofemoral e outros problemas genéticos. Normalmente, os cães com pedigree são provenientes de canis que têm um controle da ascendência do animal. Os registros de filhotes de raça pura devem ser feitos até 90 dias o nascimento da ninhada. Após esse período, quem pede o registro deve pagar uma multa, sendo necessária uma cópia do pedigree da mãe e do pai do filhote e o mapa da ninhada, ou as informações do filhote em questão, como nome, sexo, cor, dados do canil e dos pais do animal, além da assinatura dos donos do cães envolvidos na reprodução. Quem faz o registro é o tutor da fêmea, da mãe. É importante salientar que, caso você queira adquirir um animal, procure canis que tenham a legalização e sejam associados à Confederação Brasileira de Cinofilia, o CBKC. Desta forma, você ajuda a acabar com canis clandestinos e garante o certificado de pureza e pedigree do seu animal. Sabemos que o amor é para todos, independentemente de ter raça ou não. Eles merecem todo o nosso amor e cuidado. Siga o nosso projeto no Instagram, @petcidadão, e tenha acesso a todos os nossos áudios. Meu nome é Lara Lima, do projeto Pet Cidadão nas Comunidades, do curso de Medicina Veterinária da UFAL.
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2: Olá pessoal, o tema de hoje é: o que é necessário para transportar o seu animal para outro estado? Você sabia que para transportar um animal de companhia entre estados do Brasil é necessário cumprir algumas regras? Tal importância se dá no controle entre entrada e saída de animais por território, atuando diretamente nas questões sanitárias, além da segurança do animal e passageiro. Seja uma viagem aérea ou rodoviária para outro estado, a regra é praticamente a mesma. Número 1. Ter o certificado sanitário do animal emitido pelo veterinário. Número 2. Apresentar o cartão de vacinas do animal, devendo constar a administração da vacina antirrábica com o nome do laboratório produtor, o tipo de vacina e o número da ampola. Deve ter sido aplicado há mais de 30 dias e menos de um ano da data da viagem. Para outras espécies de companhias, como aves, coelhos, furões ou iguanas, é exigido um documento chamado GTA, Guia de Transporte de Animais, expedido por um médico veterinário. Para as espécies silvestres, é necessária a autorização do IBAMA. É necessária a utilização de caixas de transporte em tamanho confortável para o animal, de forma que ele consiga dar um giro 360 sem dificuldades. As regras para viagens nacionais de avião para animais quanto à documentação necessária é a mesma que a de viagem de ônibus ou carro, ou seja, certificado sanitário, cartão de vacina atualizado e caixa de transporte adequada. É necessário se informar com antecedência os esclarecimentos necessários quanto às regras específicas para a realização de viagem por companhia aérea ou empresa rodoviária. Cães-guias podem ser transportados junto com o tutor dentro da cabine de forma gratuita por qualquer empresa. Caso a viagem seja de carro, é bom planejar as paradas estratégicas para que o animal possa comer, beber água e fazer suas necessidades. Pense sempre no bom conforto térmico para ele e em seu bem-estar geral. Consulte sempre o veterinário. No próximo áudio falaremos sobre o que é necessário para viajar com seu animal para outro país. Siga o nosso projeto no Instagram, @petcidadão, e tenha acesso a todos os nossos áudios. Meu nome é Daniel Costa, do projeto de extensão Pet Cidadão nas Comunidades, do curso de Medicina Veterinária da UFAL.
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7: Estamos aqui nesse dia de celebração dos 95 anos da Faculdade de Direito de Alagoas, a primeira instituição de ensino superior do nosso estado. Quem está aqui com a gente é a professora Elaine Pimentel, que é a diretora da Faculdade de Direito de Alagoas. Professora Elaine, o que significa esse momento? O que é que representa isso para a Universidade Federal de Alagoas e para o estado?
8: Esse é um momento de celebração realmente para toda a universidade, porque a Faculdade de Direito de Alagoas foi a instituição de ensino superior primeira deste estado, inaugura os cursos superiores em Alagoas e proporciona depois, com a chegada de outros cursos, na década já de 60, a criação da Universidade Federal de Alagoas. Então, desde 1931, a FDA é referência na formação jurídica, formando profissionais de direito de todas as áreas que atuam em Alagoas, no Brasil e fora do Brasil, em vários países do mundo, na ONU, Comissão Interamericana de Direitos Humanos. Então, a gente sabe da relevância, do impacto social que essa formação jurídica faz, e celebrar essa história, esse legado, significa também celebrar a história do Estado de Alagoas, a história da Universidade Federal de Alagoas.
7: E como foi organizar toda essa celebração? Porque não é fácil, né? Precisa de muita gente. Mas como é que foi essa dinâmica?
8: Essa dinâmica contou com a colaboração de docentes da faculdade, gestores e gestoras, mas uma colaboração muito expressiva também dos estudantes do Centro Acadêmico Guia de Miranda, até porque essa solenidade hoje inaugura, abre a 8ª Semana Jurídica da FDA, que nós fazemos tradicionalmente. Então teremos também palestras, mesas redondas, grupos de trabalho ao longo mais de 2 dias. E aí, então, todo mundo cooperou, né, enviando informações, fotos, enfim. E vamos lançar o livro que traz muito desse legado.
7: E, além disso, vai ter uma grande homenagem ao ex-professor, que foi ex-diretor da FDA, professor Fábio Marroquim.
8: Isso, o professor Fábio Marroquim foi diretor do Departamento de Direito Público na década de 90 e é um professor que tem mais de 30 anos de faculdade de Direito, uma referência dentro da UFAL e fora da UFAL, nos cargos que ele ocupou, sempre no âmbito do Direito Público, como Procurador do Estado, Secretário de Governo e uma referência do Direito Administrativo. Então, ele é o presidente de honra do Instituto de Direito Administrativo de Alagoas, porque ele é, eu diria mesmo, a maior referência de Direito Administrativo no nosso Estado, com repercussão nacional. Além disso, um ser humano ímpar, que contribuiu também para a universidade como assessor da reitora Nadeise, do reitor Eurico, e contribuiu com pautas importantes como o processo de expansão da universidade para o interior e também processos de aquisição de direitos da classe docente. Então, ele tem um papel muito importante e, com um saber jurídico notório, é um ser humano de uma simplicidade exemplar, de uma humanidade e que é merecedor dessa honraria.
7: E é a maior honraria da universidade, né?
8: Isso, doutor honoris causa, a maior honraria da universidade em reconhecimento às pessoas que fizeram uma contribuição substancial, não só para a universidade, mas para além dos muros da UFAL. E isso é muito a face do professor Fábio Marroquim.
7: Gostaria de agradecer e parabenizar a professora Elaine por essa festa linda, por essa celebração. Simoneide Araújo, para a Rádio UFAL.

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E nesse mês de maio, que comemoramos o Dia da África, vamos relembrar Seven Seconds, do cantor senegalês Youssou N'Dour e da cantora sueca Nene Cherry. É um hino contra o preconceito racial e a intolerância, lançada em 1994. A música gira em torno dos 7 primeiros segundos de vida de uma criança, um momento simbólico em que ela ainda não foi exposta a preconceitos ou divisões sociais. Agora na Rádio UFAL, 7 Seconds.

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2: Olá, gente. Você sabe o que significa dizer que um cão de raça tem pedigree? Vem comigo e aprenda um pouco mais sobre esse assunto. Para que um cão seja considerado com pedigree, os pais, os avós, os bisavós e assim sucessivamente na árvore genealógica daquele cão têm que ter um registro de pedigree, que certifica que eles são de linhagem pura. O pedigree é um registro genealógico de um animal de raça pura, como um documento de registro do animal. Este documento deve ser emitido pelo CANIL, associado à Confederação Brasileira de Cinofilia, CBKC, e deve conter o nome do cão, a sua raça, o nome do criador, do canil, dos pais, a data de nascimento e os dados da sua árvore genealógica até a terceira geração do animal. Este registro serve como uma forma das organizações de estudo e criação de cães aperfeiçoar as raças puras de cães. É importante destacar que este documento não é necessário ou solicitado em viagens. Quando a ninhada nasce, os criadores devem certificar os filhotes juntos ao Kennel Club ou Clube de Canis onde são associados. Esse controle de registros auxilia os bons criadores através da documentação atualizada, evitando problemas futuros com seu animal de estimação, melhorando a raça, evitando a consanguinidade e outros problemas causados por cruzamentos inapropriados, como a displasia coxofemoral e outros problemas genéticos. Normalmente, os cães com pedigree são provenientes de canis que têm um controle da ascendência do animal. Os registros de filhotes de raça pura devem ser feitos até 90 dias o nascimento da ninhada. Após esse período, quem pede o registro deve pagar uma multa, sendo necessária uma cópia do pedigree da mãe e do pai do filhote e o mapa da ninhada, ou as informações do filhote em questão, como nome, sexo, cor, dados do canil e dos pais do animal, além da assinatura dos donos do cães envolvidos na reprodução. Quem faz o registro é o tutor da fêmea, da mãe. É importante salientar que, caso você queira adquirir um animal, procure canis que tenham a legalização e sejam associados à Confederação Brasileira de Cinofilia, o CBKC. Desta forma, você ajuda a acabar com canis clandestinos e garante o certificado de pureza e pedigree do seu animal. Sabemos que o amor é para todos, independentemente de ter raça ou não. Eles merecem todo o nosso amor e cuidado. Siga o nosso projeto no Instagram, @petcidadão, e tenha acesso a todos os nossos áudios. Meu nome é Lara Lima, do projeto Pet Cidadão nas Comunidades, do curso de Medicina Veterinária da UFAL.
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1: Estamos aqui com o reitor José Aldo Tognolo, reitor da Universidade Federal de Alagoas, que está celebrando os 95 anos da nossa Faculdade de Direito de Alagoas. Reitor, o que é que isso significa para a universidade, já que a FDA é uma das precursoras e ajudou a formar a nossa universidade?
2: A Faculdade de Direito é a nossa alma mater, né? É a alma mater da criação da Universidade Federal de Alagoas, mas é também a precursora de toda a educação superior aqui nesse estado. Mas mais do que isso, né, é a detentora do legado de Pontes de Miranda, né, que constitui a base do nosso direito. E hoje a Faculdade de Direito permeia não só dentro do estado de Alagoas, né, com os outros cursos superiores que a gente tem no estado, mas com a sólida contribuição em todo o sistema de gestão pública, né, no sistema judiciário, no executivo, em nível estadual, municipal, em nível federal, inclusive com ministros. E hoje a gente faz diferença, até pelo fato de que a Universidade Federal de Alagoas está presente no OAB Recomenda já há 8 edições. Em todas as edições, a UFAO faz parte de um seleto grupo de 8 instituições brasileiras que sempre foi reconhecidas, né, como instituição que faz diferença na qualidade dos seus estudantes. Comemoramos 95 anos, comemoramos o título do professor Fábio Marroquim, que é um reconhecimento mais do que necessário, e comemoramos a passagem do nosso curso de mestrado para a nota 4, agora com possibilidade de submeter o projeto de doutorado. Então são muitos avanços, mas muitas promessas do que vem pela frente nos 100 anos da Faculdade de Direito daqui a pouquinho.
1: E é o único curso de graduação com nota 5 no ENADE, né, professor? Então é uma qualidade desde a graduação à pós-graduação.
2: Faculdade de Direito é triplo 5, né? Tem avaliação 5 em todos os quesitos. E a permanência no seleto ranking da OAB Recomenda, todos os anos desde a criação, a gente tem sido contemplado como uma das universidades que mais aprova na OAB. Mostra a seriedade, o respeito, a qualidade do que a gente está fazendo aqui na condição de professores universitários pela Faculdade de Direito.
1: São muitos motivos para celebrar, né, professor?
2: Muitos motivos, mas quando a gente vê todo esse time que está aqui, né, esse seleto público aqui presente, que tem importância em todo o cenário político, no cenário do judiciário, do legislativo, do executivo, a gente vê a importância de um curso bem feito, de uma instituição séria, que transforma a vida das pessoas.
1: Muito bem, professor. Quero agradecer a sua participação na Rádio UFAO e quero parabenizar a universidade por mais essa celebração. Eu vou ficando por aqui. Simone Araújo para a Rádio UFAO.

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2: Olá pessoal, o tema de hoje é: o que é necessário para transportar o seu animal para outro estado? Você sabia que para transportar um animal de companhia entre estados do Brasil é necessário cumprir algumas regras? Tal importância se dá no controle entre entrada e saída de animais por território, atuando diretamente nas questões sanitárias, além da segurança do animal e passageiro. Seja uma viagem aérea ou rodoviária para outro estado, a regra é praticamente a mesma. Número 1. Ter o certificado sanitário do animal emitido pelo veterinário. Número 2. Apresentar o cartão de vacinas do animal, devendo constar a administração da vacina antirrábica com o nome do laboratório produtor, o tipo de vacina e o número da ampola. Deve ter sido aplicado há mais de 30 dias e menos de um ano da data da viagem. Para outras espécies de companhias, como aves, coelhos, furões ou iguanas, é exigido um documento chamado GTA, Guia de Transporte de Animais, expedido por um médico veterinário. Para as espécies silvestres, é necessária a autorização do IBAMA. É necessária a utilização de caixas de transporte em tamanho confortável para o animal, de forma que ele consiga dar um giro 360 sem dificuldades. As regras para viagens nacionais de avião para animais quanto à documentação necessária é a mesma que a de viagem de ônibus ou carro, ou seja, certificado sanitário, cartão de vacina atualizado e caixa de transporte adequada. É necessário se informar com antecedência os esclarecimentos necessários quanto às regras específicas para a realização de viagem por companhia aérea ou empresa rodoviária. Cães-guias podem ser transportados junto com o tutor dentro da cabine de forma gratuita por qualquer empresa. Caso a viagem seja de carro, é bom planejar as paradas estratégicas para que o animal possa comer, beber água e fazer suas necessidades. Pense sempre no bom conforto térmico para ele e em seu bem-estar geral. Consulte sempre o veterinário. No próximo áudio falaremos sobre o que é necessário para viajar com seu animal para outro país. Siga o nosso projeto no Instagram, @petcidadão, e tenha acesso a todos os nossos áudios. Meu nome é Daniel Costa, do projeto Extensão Pet Cidadão nas Comunidades, do curso de Medicina Veterinária da UFAL.
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11: Estamos aqui
10: com a procuradora-chefe do Ministério Público Federal em Alagoas, doutora Roberta Bonfim, ela que é ex-aluna desta casa, né? E também veio celebrar os 95 anos da Faculdade de Direito de Alagoas.
11: É um dia de muita alegria, muito importante pra gente, que veio da UFAL, né? Que acho que é um marco na vida da gente ter passado por aqui, né? Ter tido a oportunidade de receber um conhecimento plural, abrir, né, nossa mente. Então, assim, é um dia muito feliz. E estar aqui também, né, nessa concessão de título a professor Fábio, é um dia muito, muito especial, né? Foi o meu professor.
10: Você com certeza foi aluna do professor Fábio.
11: Sim, marcante, né? Inesquecível. É um dia muito especial, muito bom estar aqui hoje.
10: E bom celebrar os 95 anos e rumo ao centenário da FDA, né, doutora Roberta?
11: Com certeza, né? Vida longa, Faculdade de Direito de Alagoas.
10: Mostrando qualidade no ensino, a gente tem o curso com a maior nota no ENAD, no Conceito 5, é o único de Alagoas, né, a bater essa meta.
11: É uma felicidade, acho que a gente trilhou um bom caminho e tem um ótimo caminho a trilhar aí no futuro.
10: Agradeço muito a sua participação aqui na Rádio FAL, doutora Roberta, e eu vou ficando por aqui, Simoneide Araújo, para a Rádio FAL.

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2: Olá, gente. Você sabe o que significa dizer que um cão de raça tem pedigree? Vem comigo e aprenda um pouco mais sobre esse assunto. Para que um cão seja considerado com pedigree, os pais, os avós, os bisavós e assim sucessivamente na árvore genealógica daquele cão, tem que ter um registro de pedigree, que certifica que eles são de linhagem pura. O pedigree é um registro genealógico de um animal de raça pura, como um documento de registro do animal. Este documento deve ser emitido pelo Canil, associado à Confederação Brasileira de Cinofilia, CBKC, e deve conter o nome do cão, a sua raça, o nome do criador, do canil, dos pais, a data de nascimento e os dados da sua árvore genealógica até a terceira geração do animal. Este registro serve como uma forma das organizações de estudo e criação de cães aperfeiçoar as raças puras de cães. É importante destacar que este documento não é necessário ou solicitado em viagens. Quando a ninhada nasce, os criadores devem certificar os filhotes juntos ao Kennel Club ou Clube de Canis onde são associados. Esse controle de registros auxilia os bons criadores através da documentação atualizada, evitando problemas futuros com seu animal de estimação, melhorando a raça, evitando a consanguinidade e outros problemas causados por cruzamentos inapropriados, como a displasia coxofemoral e outros problemas genéticos. Normalmente, os cães com pedigree são provenientes de canis que têm um controle da ascendência do animal. Os registros de filhotes de raça pura devem ser feitos até 90 dias o nascimento da ninhada. Após esse período, quem pede o registro deve pagar uma multa, sendo necessária uma cópia do pedigree da mãe e do pai do filhote e o mapa da ninhada, ou as informações do filhote em questão, como nome, sexo, cor, dados do canil e dos pais do animal, além da assinatura dos donos do cães envolvidos na reprodução. Quem faz o registro é o tutor da fêmea, da mãe. É importante salientar que, caso você queira adquirir um animal, procure canis que tenham a legalização e sejam associados à Confederação Brasileira de Cinofilia, o CBKC. Desta forma, você ajuda a acabar com canis clandestinos e garante o certificado de pureza e pedigree do seu animal. Sabemos que o amor é para todos, independentemente de ter raça ou não. Eles merecem todo o nosso amor e cuidado. Siga o nosso projeto no Instagram, @petcidadão, e tenha acesso a todos os nossos áudios. Meu nome é Lara Lima, do projeto Pet Cidadão nas Comunidades, do curso de Medicina Veterinária da UFAL.
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4: Rádio UFAL, 2h43.
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7: Rádio UFAO. 3 horas e 5 minutos.
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6: Rádio UFAO. 3 horas e 27 minutos.
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2: Estamos aqui com o professor Fábio Marroquim, ele que é ex-professor, foi ex-diretor da Faculdade de Direito de Alagoas e, além de celebrar os 95 anos, é o grande homenageado com o título de doutor honoris causa. Professor, o que é que significa essa celebração para o senhor, 95 anos da faculdade que o senhor ajudou a construir?
3: Olha, eu fico muito feliz, digo que fiquei surpreendido com a concessão do título, né? Mas de qualquer forma é alguma coisa que levarei pelo saldo que me resta de vida como importante, como muito importante. E agora mais ainda na medida que vejo aqui muitos amigos que não encontro há bastante tempo,
2: mas e estão aqui,
3: seus,
2: né?
3: Ex-alunos ainda, né? Afinal, eu fiquei aqui 30 anos, não é? Então é tempo bastante e tive muitos alunos, né?
2: E que hoje estão dando conta do recado e levando o nome da universidade e o seu nome,
3: né? Obrigado.
2: Quero agradecer a sua participação aqui na Rádio FAO e parabenizá-lo por mais essa honraria, a honraria máxima da Universidade Federal de Alagoas. Eu vou ficando por aqui, Simoneide Araújo para a Rádio FAO.
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2: Estamos aqui com o reitor José Aldo Tognolo, reitor da Universidade Federal de Alagoas, que está celebrando os 95 anos da nossa Faculdade de Direito de Alagoas. Reitor, o que é que isso significa para a universidade, já que a FDA é uma das precursoras e ajudou a formar a nossa universidade?
4: A Faculdade de Direito é a nossa alma mater, né? É a alma mater da criação da Universidade Federal de Alagoas, mas é também a precursora de toda a educação superior aqui nesse estado. Mas mais do que isso, né, é a detentora do legado de Pontes de Miranda, né, que constitui a base do nosso direito. E hoje a Faculdade de Direito permeia não só dentro do estado de Alagoas, né, com os outros cursos superiores que a gente tem no estado, mas com a sólida contribuição em todo o sistema de gestão pública, né, no sistema judiciário, no executivo, em nível estadual, municipal, nível federal, inclusive com ministros. E hoje a gente faz diferença, até pelo fato de que a Universidade Federal de Alagoas está presente no OAB Recomenda já há 8 edições. Em todas as edições, a UFAO faz parte de um seleto grupo de 8 instituições brasileiras que sempre foi reconhecida, né, como instituição que faz diferença na qualidade dos seus estudantes. Comemoramos 95 anos, comemoramos o título do professor Fábio Marroquim, que é um reconhecimento mais do que necessário, e comemoramos a passagem do nosso curso de mestrado para a nota 4, agora com possibilidade de submeter o projeto de doutorado. Então são muitos avanços, mas muitas promessas do que vem pela frente nos 100 anos da Faculdade de Direito daqui a pouquinho.
2: E é o único curso de graduação com nota 5 no ENAD, né, professor? Então é uma qualidade desde a graduação à pós-graduação.
4: Faculdade de Direito é triplo 5, né? Tem avaliação 5 em todos os quesitos. E a permanência no seleto ranking da OAB Recomenda, todos os anos desde a criação, a gente tem sido contemplado como uma das universidades que mais aprova na OAB. Mostra a seriedade, o respeito, a qualidade do que a gente está fazendo aqui na condição de professores universitários pela Faculdade de Direito.
2: São muitos motivos para celebrar, né, professor?
4: Muitos motivos, mas quando a gente vê todo esse time que está aqui, né, esse seleto público aqui presente, que tem importância em todo o cenário político, no cenário do judiciário, do legislativo, do executivo, a gente vê a importância de um curso bem feito, de uma instituição séria, que transforma a vida das pessoas.
2: Muito bem, professor. Quero agradecer a sua participação na Rádio FAO e quero parabenizar a universidade por mais essa celebração. Eu vou ficando por aqui. Simoneide Araújo para a Rádio FAO.

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2: Olá pessoal, o tema de hoje é: o que é necessário para transportar o seu animal para outro estado? Você sabia que para transportar um animal de companhia entre estados do Brasil é necessário cumprir algumas regras? Tal importância se dá no controle entre entrada e saída de animais por território, atuando diretamente nas questões sanitárias, além da segurança do animal e passageiro. Seja uma viagem aérea ou rodoviária para outro estado, a regra é praticamente a mesma. Número 1. Ter o certificado sanitário do animal emitido pelo veterinário. Número 2. Apresentar o cartão de vacinas do animal, devendo constar a administração da vacina antirrábica com o nome do laboratório produtor, o tipo de vacina e o número da ampola. Deve ter sido aplicado há mais de 30 dias e menos de um ano da data da viagem. Para outras espécies de companhias, como aves, coelhos, furões ou iguanas, é exigido um documento chamado GTA, Guia de Transporte de Animais, expedido por um médico veterinário. Para as espécies silvestres, é necessária a autorização do IBAMA. É necessária a utilização de caixas de transporte em um tamanho confortável para o animal, de forma que ele consiga dar um giro 360 sem dificuldades. As regras para viagens nacionais de avião para animais quanto à documentação necessária é a mesma que a de viagem de ônibus ou carro, ou seja, certificado sanitário, cartão de vacina atualizado e caixa de transporte adequada. É necessário se informar com antecedência os esclarecimentos necessários quanto às regras específicas para a realização de viagem por companhia aérea ou empresa rodoviária. Cães-guias podem ser transportados junto com o tutor dentro da cabine de forma gratuita por qualquer empresa. Caso a viagem seja de carro, é bom planejar as paradas estratégicas para que o animal possa comer, beber água e fazer suas necessidades. Pense sempre no bom conforto térmico para ele e em seu bem-estar geral. Consulte sempre o veterinário. No próximo áudio falaremos sobre o que é necessário para viajar com seu animal para outro país. Siga o nosso projeto no Instagram, @petcidadão, e tenha acesso a todos os nossos áudios. Meu nome é Daniel Costa, do projeto de extensão Pet Cidadão nas Comunidades, do curso de Medicina Veterinária da UFAL.
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0: direito, não é, professor, essa celebração?
1: Sem dúvida. A Faculdade de Direito de Alagoas, inserida como está na comunidade alagoana, tem formado ao longo desses anos todos excelentes quadros, tanto para o serviço público quanto para a vida privada. Nós temos figuras proeminentes no cenário nacional, no cenário local, tanto na advocacia pública quanto na advocacia privada, nos cargos de gestão. Todos esses profissionais que se mostram preocupados com o bem-estar da população, sem dúvida, esses profissionais são egressos aqui da Faculdade de Direito de Alagoas. Não precisa nominar para não ser injusto, mas vários quadros, tanto na política, quanto na magistratura, no Ministério Público, na Defensoria Pública, em todas as áreas, todos os segmentos do direito, também nos serviços cartorários, temos muitos egressos aqui da universidade, de forma que é uma satisfação muito grande ter a certeza de que estamos contribuindo para a formação de excelência e oferecendo excelentes quadros à comunidade, tanto nacional quanto local.
0: A excelência significa também nota 5 no ENADE, né, que é o único curso de Alagoas com nota 5 no ENADE, e tem o selo da OAB também, né, por 3 anos consecutivos.
1: Isso, a OAB indica. A gente realmente tem um quadro de professores muito bem qualificado, todos com a titulação exigida. Quando eu comecei aqui na UFAL, quem era mestre era uma raridade, né? Hoje continua sendo uma raridade, porque todo mundo é doutor. Então, é uma demonstração de como o quadro da Faculdade de Direito de Alagoas também se qualificou com esse objetivo de cada vez prestar um melhor serviço à sociedade alagoana, e essas pessoas aqui formadas despontam no cenário nacional e também aqui no âmbito local.
0: E hoje também, além de celebrar os 95 anos, tem uma homenagem especial ao ex-professor da FDA, professor Fábio Marroquim, com a maior honraria da universidade, que é o título de doutor honoris causa.
1: Muito justo. Professor Fábio Máximo de Carvalho Marroquim foi professor de várias gerações. Eu, inclusive, jamais vou esquecer das aulas que tive com o meu estimado professor Fábio Marroquim. Ensinou direito administrativo, formou excelentes quadros para o estado de Alagoas. Todos que são procuradores do estado hoje praticamente foram alunos do professor Fábio e se sentiram entusiasmados pela carreira, pela motivação que ele transmitia. Então era um homem de uma energia, de uma luminosidade. Ele preenchia a sala de aula com o saber dele e com a simplicidade com que ele transmitia os conhecimentos. De modo que é uma homenagem muito justa, muito merecida, e veio a bom tempo esse reconhecimento com o título de doutor honoris causa ao professor Fábio Marroquim.
0: Muito bem, eu quero parabenizar professor Jaziel por essa celebração e agradecer por nos dar esse espaço aqui na Rádio FAU. E eu vou ficando por aqui, Simoneide Araújo,

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E nesse mês de maio, que comemoramos o Dia da África, vamos relembrar Seven Seconds, do cantor senegalês Youssou N'Dour e da cantora sueca Nene Cherry. É um hino contra o preconceito racial e a intolerância, lançada em 1994. A música gira em torno dos 7 primeiros segundos de vida de uma criança, um momento simbólico em que ela ainda não foi exposta a preconceitos ou divisões sociais. Agora na Rádio UFAL, 7 Seconds.

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2: Olá, gente. Você sabe o que significa dizer que um cão de raça tem pedigree? Vem comigo e aprenda um pouco mais sobre esse assunto. Para que um cão seja considerado com pedigree, os pais, os avós, os bisavós e assim sucessivamente na árvore genealógica daquele cão, tem que ter um registro de pedigree, que certifica que eles são de linhagem pura. O pedigree é um registro genealógico de um animal de raça pura, como um documento de registro do animal. Este documento deve ser emitido pelo CANIL, associado à Confederação Brasileira de Cinofilia, CBKC, e deve conter o nome do cão, a sua raça, o nome do criador, do canil, dos pais, a data de nascimento e os dados da sua árvore genealógica até a terceira geração do animal. Este registro serve como uma forma das organizações de estudo e criação de cães aperfeiçoar as raças puras de cães. É importante destacar que este documento não é necessário ou solicitado em viagens. Quando a ninhada nasce, os criadores devem certificar os filhotes juntos ao Kennel Club ou Clube de Canis onde são associados. Esse controle de registros auxilia os bons criadores através da documentação atualizada, evitando problemas futuros com seu animal de estimação, melhorando a raça, evitando a consanguinidade e outros problemas causados por cruzamentos inapropriados, como a displasia coxofemoral e outros problemas genéticos. Normalmente, os cães com pedigree são provenientes de canis que têm um controle da ascendência do animal. Os registros de filhotes de raça pura devem ser feitos até 90 dias o nascimento da ninhada. Após esse período, quem pede o registro deve pagar uma multa, sendo necessária uma cópia do pedigree da mãe e do pai do filhote e o mapa da ninhada, ou as informações do filhote em questão, como nome, sexo, cor, dados do canil e dos pais do animal, além da assinatura dos donos do cães envolvidos na reprodução. Quem faz o registro é o tutor da fêmea, da mãe. É importante salientar que, caso você queira adquirir um animal, procure canis que tenham a legalização e sejam associados à Confederação Brasileira de Cinofilia, o CBKC. Desta forma, você ajuda a acabar com canis clandestinos e garante o certificado de pureza e pedigree do seu animal. Sabemos que o amor é para todos, independentemente de ter raça ou não. Eles merecem todo o nosso amor e cuidado. Siga o nosso projeto no Instagram, @petcidadão, e tenha acesso a todos os nossos áudios. Meu nome é Lara Lima, do projeto Pet Cidadão nas Comunidades, do curso de Medicina Veterinária da UFAO.
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2: Olá pessoal, o tema de hoje é: o que é necessário para transportar o seu animal para outro estado? Você sabia que para transportar um animal de companhia entre estados do Brasil é necessário cumprir algumas regras? Tal importância se dá no controle entre entrada e saída de animais por território, atuando diretamente nas questões sanitárias, além da segurança do animal e passageiro. Seja uma viagem aérea ou rodoviária para outro estado, a regra é praticamente a mesma. Número 1. Ter o certificado sanitário do animal emitido pelo veterinário. Número 2. Apresentar o cartão de vacinas do animal, devendo constar a administração da vacina antirrábica com o nome do laboratório produtor, o tipo de vacina e o número da ampola. Deve ter sido aplicado há mais de 30 dias e menos de um ano da data da viagem. Para outras espécies de companhias, como aves, coelhos, furões ou iguanas, é exigido um documento chamado GTA, Guia de Transporte de Animais, expedido por um médico veterinário. Para as espécies silvestres, é necessária a autorização do IBAMA. É necessária a utilização de caixas de transporte em tamanho confortável para o animal, de forma que ele consiga dar um giro 360 sem dificuldades. As regras para viagens nacionais de avião para animais quanto à documentação necessária é a mesma que a de viagem de ônibus ou carro, ou seja, certificado sanitário, cartão de vacina atualizado e caixa de transporte adequada. É necessário se informar com antecedência os esclarecimentos necessários quanto às regras específicas para a realização de viagem por companhia aérea ou empresa rodoviária. Cães-guias podem ser transportados junto com o tutor dentro da cabine de forma gratuita por qualquer empresa. Caso a viagem seja de carro, é bom planejar as paradas estratégicas para que o animal possa comer, beber água e fazer suas necessidades. Pense sempre no bom conforto térmico para ele e em seu bem-estar geral. Consulte sempre o veterinário. No próximo áudio falaremos sobre o que é necessário para viajar com seu animal para outro país. Siga o nosso projeto no Instagram, @petcidadão, e tenha acesso a todos os nossos áudios. Meu nome é Daniel Costa, do projeto de extensão Pet Cidadão nas Comunidades, do curso de Medicina Veterinária da UFAL.
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os motivos da guerra. A paz ainda é mais importante que eles. Essa frase vive nos cabelos encaracolados das cucas maravilhosas, mas se perdeu no

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6: Rádio UFAO. 6 horas e 6 minutos.
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9: Estamos aqui num dia muito especial de celebração dos 95 anos da Faculdade de Direito de Alagoas. Uma honra para a Universidade Federal de Alagoas. E temos um convidado especial, o ministro do STJ, Superior Tribunal de Justiça, Humberto Martins. Ele que é filho desta casa, não é, ministro?
10: Eu quero agradecer primeiro o convite do reitor José Aldo e também da nossa diretora da Faculdade de Direito, que é Laine, e dizer que me sinto feliz duplamente. Um, por ser alagoano, por ter sido professor da Universidade Federal de Alagoas no curso de Direito. e dizer que Alagoas e a Faculdade de Direito serve de exemplo. É uma das mais antigas do Nordeste e do Brasil, 95 anos da Faculdade de Direito. Através de seus mestres, através de seus alunos que hoje são mestres, são magistrados, são advogados públicos e privados, do Ministério Público, ou seja, é uma grande contribuição que a Universidade presta e o curso de Direito presta ao Estado e ao Brasil. Por isso que eu fico feliz a exemplo de Ponte de Miranda, Guedes de Miranda, a exemplo de Marcos Bernardo de Mello e tantos outros que contribuíram para o ordenamento jurídico e contribuíram para a ciência jurídica. Por isso que comemoramos com alegria Alagoas dando exemplo ao Brasil na área cultural, na área do conhecimento científico, onde nós vivemos a era do conhecimento.
9: E rumo ao centenário, não é, ministro?
10: Com certeza, 100 anos de contribuição, 100 anos de mãos dadas, instituições democráticas fortes, ensinando respeito à Constituição, mas, sobretudo, ensinando o bom direito e distribuindo justiça. Será 100 anos e muito mais, Alagoas presente, dando exemplo ao Brasil e à cultura do nosso país.
9: Muito obrigada, ministro. Eu estou falando aqui com o ministro Humberto Martins, que é um convidado especialíssimo dessa celebração dos 95 da FDA. Eu vou ficando por aqui. Simone de Araújo, para a Rádio FAU.

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2: Olá, gente. Você sabe o que significa dizer que um cão de raça tem pedigree? Vem comigo e aprenda um pouco mais sobre esse assunto. Para que um cão seja considerado com pedigree, os pais, os avós, os bisavós e assim sucessivamente na árvore genealógica daquele cão, tem que ter um registro de pedigree, que certifica que eles são de linhagem pura. O pedigree é um registro genealógico de um animal de raça pura, como um documento de registro do animal. Este documento deve ser emitido pelo Canil, associado à Confederação Brasileira de Cinofilia, CBKC, e deve conter o nome do cão, a sua raça, o nome do criador, do canil, dos pais, a data de nascimento e os dados da sua árvore genealógica até a terceira geração do animal. Este registro serve como uma forma das organizações de estudo e criação de cães aperfeiçoar as raças puras de cães. É importante destacar que este documento não é necessário ou solicitado em viagens. Quando a ninhada nasce, os criadores devem certificar os filhotes juntos ao Kennel Club ou Clube de Canis onde são associados. Esse controle de registros auxilia os bons criadores através da documentação atualizada, evitando problemas futuros com seu animal de estimação, melhorando a raça, evitando a consanguinidade e outros problemas causados por cruzamentos inapropriados, como a displasia coxofemoral e outros problemas genéticos. Normalmente, os cães com pedigree são provenientes de canis que têm um controle da ascendência do animal. Os registros de filhotes de raça pura devem ser feitos até 90 dias o nascimento da ninhada. Após esse período, quem pede o registro deve pagar uma multa, sendo necessária uma cópia do pedigree da mãe e do pai do filhote e o mapa da ninhada, ou as informações do filhote em questão, como nome, sexo, cor, dados do canil e dos pais do animal, além da assinatura dos donos do cães envolvidos na reprodução. Quem faz o registro é o tutor da fêmea, da mãe. É importante salientar que, caso você queira adquirir um animal, procure canis que tenham a legalização e sejam associados à Confederação Brasileira de Cinofilia, o CBKC. Desta forma, você ajuda a acabar com canis clandestinos e garante o certificado de pureza e pedigree do seu animal. Sabemos que o amor é para todos, independentemente de ter raça ou não. Eles merecem todo o nosso amor e cuidado. Siga o nosso projeto no Instagram, @petcidadão, e tenha acesso a todos os nossos áudios. Meu nome é Lara Lima, do projeto Pet Cidadão nas Comunidades, do curso de Medicina Veterinária da UFAO.
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num dia em que todas as pessoas do planeta inteiro resolveram que ninguém ia sair de casa, como que se fosse combinado em todo o planeta. Naquele dia ninguém saiu de casa.

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7: Rádio UFAO. 7 horas e 4 minutos.
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5: Rádio UFAO. 7 horas e 27 minutos.
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2: Estamos aqui com o professor Fábio Marroquim, ele que é ex-professor, foi ex-diretor da Faculdade de Direito de Alagoas e, além de celebrar os 95 anos, é o grande homenageado com o título de doutor honoris causa. Professor, o que é que significa essa celebração para o senhor, 95 anos da faculdade que o senhor ajudou a construir?
3: Olha, eu fico muito feliz, digo que fiquei surpreendido com a concessão do título, né? Mas de qualquer forma é alguma coisa que levarei pelo saldo que me resta de vida como importante, como muito importante. E agora mais ainda na medida em que vejo aqui muitos amigos que não encontro há bastante tempo.
2: Mas e estão aqui, seus, né?
3: Ex-alunos ainda, né? Afinal, eu fiquei aqui 30 anos, né? Então é tempo bastante e tive muitos alunos, né?
2: E que hoje estão dando conta do recado e levando o nome da universidade e o seu nome,
3: né? Obrigado.
2: Quero agradecer a sua participação aqui na Rádio FAO e parabenizá-lo por mais essa honraria, a honraria máxima da Universidade Federal de Alagoas. Eu vou ficando por aqui, Simoneide Araújo, para a Rádio FAO.

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2: Olá pessoal, o tema de hoje é: o que é necessário para transportar o seu animal para outro estado? Você sabia que para transportar um animal de companhia entre estados do Brasil é necessário cumprir algumas regras? Tal importância se dá no controle entre entrada e saída de animais por território, atuando diretamente nas questões sanitárias, além da segurança do animal e passageiro. Seja uma viagem aérea ou rodoviária para outro estado, a regra é praticamente a mesma. Número 1. Ter o certificado sanitário do animal emitido pelo veterinário. Número 2. Apresentar o cartão de vacinas do animal, devendo constar a administração da vacina antirrábica com o nome do laboratório produtor, o tipo de vacina e o número da ampola. Deve ter sido aplicado há mais de 30 dias e menos de um ano da data da viagem. Para outras espécies de companhias, como aves, coelhos, furões ou iguanas, é exigido um documento chamado GTA, Guia de Transporte de Animais, expedido por um médico veterinário. Para as espécies silvestres, é necessária a autorização do IBAMA. É necessária a utilização de caixas de transporte no tamanho confortável para o animal, de forma que ele consiga dar um giro 360 sem dificuldades. As regras para viagens nacionais de avião para animais quanto à documentação necessária é a mesma que a de viagem de ônibus ou carro, ou seja, certificado sanitário, cartão de vacina atualizado e caixa de transporte adequada. É necessário se informar com antecedência os esclarecimentos necessários quanto às regras específicas para a realização de viagem por companhia aérea ou empresa rodoviária. Cães-guias podem ser transportados junto com o tutor dentro da cabine de forma gratuita por qualquer empresa. Caso a viagem seja de carro, é bom planejar as paradas estratégicas para que o animal possa comer, beber água e fazer suas necessidades. Pense sempre no bom conforto térmico para ele e em seu bem-estar geral. Consulte sempre o veterinário. No próximo áudio falaremos sobre o que é necessário para viajar com seu animal para outro país. Siga o nosso projeto no Instagram, @petcidadão, e tenha acesso a todos os nossos áudios. Meu nome é Daniel Costa, do projeto de extensão Pet Cidadão nas Comunidades, do curso de Medicina Veterinária da UFAO.
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1: Estamos aqui nesse dia de celebração dos 95 anos da Faculdade de Direito de Alagoas, a primeira instituição de ensino superior do nosso estado. Quem está aqui com a gente é a professora Elaine Pimentel, que é a diretora da Faculdade de Direito de Alagoas. Professora Elaine, o que significa esse momento? O que é que representa isso para a Universidade Federal de Alagoas e para o estado?
2: Esse é um momento de celebração realmente para toda a universidade, porque a Faculdade de Direito de Alagoas foi a instituição de ensino superior primeira deste estado, inaugura os cursos superiores em Alagoas e proporciona depois, com a chegada de outros cursos, na década já de 60, a criação da Universidade Federal de Alagoas. Então, desde 1931, a FDA é referência na formação jurídica, formando profissionais de direito de todas as áreas que atuam em Alagoas, no Brasil e fora do Brasil, em vários países do mundo, na ONU, Comissão Interamericana de Direitos Humanos. Então, a gente sabe da relevância, do impacto social que essa formação jurídica faz, e celebrar essa história, esse legado, significa também celebrar a história do Estado de Alagoas, a história da Universidade Federal de Alagoas.
1: E como foi organizar toda essa celebração? Porque não é fácil, né? Precisa de muita gente, mas como é que foi essa dinâmica?
2: Essa dinâmica contou com a colaboração de docentes da faculdade, gestores e gestoras, mas uma colaboração muito expressiva também dos estudantes do Centro Acadêmico Guia de Miranda, até porque essa solenidade hoje abre a 8ª Semana Jurídica da FDA, que nós fazemos tradicionalmente. Então teremos também palestras, mesas redondas, grupos de trabalho ao longo mais de 2 dias. E aí, então, todo mundo cooperou, né, enviando informações, fotos, enfim. E vamos lançar o livro que traz muito desse legado.
1: E, além disso, vai ter uma grande homenagem ao ex-professor, que foi ex-diretor da FDA, professor Fábio Marroquim.
2: Isso, o professor Fábio Marroquim foi diretor do Departamento de Direito Público na década de 90 e é um professor que tem mais de 30 anos de faculdade de Direito, uma referência dentro da UFAL e fora da UFAL nos cargos que ele ocupou, sempre no âmbito do Direito Público, como Procurador de Estado, Secretário de Governo e uma referência do Direito Administrativo. Então ele é o presidente de honra do Instituto Direito Administrativo de Alagoas, porque ele é, eu diria mesmo, a maior referência de Direito Administrativo no nosso estado, com repercussão nacional. Além disso, um ser humano ímpar, que contribuiu também para a universidade como assessor da reitora Nadese, do reitor Eurico, e contribuiu com pautas importantes como o processo de expansão da universidade para o interior e também processos de aquisição de direitos da classe docente. Então ele tem um papel muito importante e, com um saber jurídico notório, é um ser humano de uma simplicidade exemplar, de uma humanidade, e que é merecedor dessa honraria.
1: E é a maior honraria da universidade, né?
2: Isso, o doutor honoris causa é a maior honraria da universidade, em reconhecimento às pessoas que fizeram uma contribuição substancial, não só para a universidade, mas para além dos muros da UFAL. E isso é muito a face do professor Fábio Marroquim.
1: Gostaria de agradecer e parabenizar a professora Elaine por essa festa linda, por essa celebração. Simoneide Araújo, para a Rádio UFAL.

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E nesse mês de maio, que comemoramos o Dia da África, vamos relembrar 7 Seconds, do cantor senegalês Youssou N'Dour e da cantora sueca Nene Cherry. É um hino contra o preconceito racial e a intolerância, lançada em 1994. A música gira em torno dos 7 primeiros segundos de vida de uma criança, um momento simbólico em que ela ainda não foi exposta a preconceitos ou divisões sociais. Agora na Rádio UFAL, 7 Seconds.

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atacadinho? 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
2: Olá, gente. Você sabe o que significa dizer que um cão de raça tem pedigree? Vem comigo e aprenda um pouco mais sobre esse assunto. Para que um cão seja considerado com pedigree, os pais, os avós, os bisavós e assim sucessivamente na árvore genealógica daquele cão, tem que ter um registro de pedigree, que certifica que eles são de linhagem pura. O pedigree é um registro genealógico de um animal de raça pura, como um documento de registro do animal. Este documento deve ser emitido pelo Canil, associado à Confederação Brasileira de Cinofilia, CBKC, e deve conter o nome do cão, a sua raça, o nome do criador, do canil, dos pais, a data de nascimento e os dados da sua árvore genealógica até a terceira geração do animal. Este registro serve como uma forma das organizações de estudo e criação de cães aperfeiçoar as raças puras de cães. É importante destacar que este documento não é necessário ou solicitado em viagens. Quando a ninhada nasce, os criadores devem certificar os filhotes juntos ao Kennel Club ou Clube de Canis onde são associados. Esse controle de registros auxilia os bons criadores através da documentação atualizada, evitando problemas futuros com seu animal de estimação, melhorando a raça, evitando a consanguinidade e outros problemas causados por cruzamentos inapropriados, como a displasia coxofemoral e outros problemas genéticos. Normalmente, os cães com pedigree são provenientes de canis que têm um controle da ascendência do animal. Os registros de filhotes de raça pura devem ser feitos até 90 dias o nascimento da ninhada. Após esse período, quem pede o registro deve pagar uma multa, sendo necessária uma cópia do pedigree da mãe e do pai do filhote e o mapa da ninhada, ou as informações do filhote em questão, como nome, sexo, cor, dados do canil e dos pais do animal, além da assinatura dos donos do cães envolvidos na reprodução. Quem faz o registro é o tutor da fêmea, da mãe. É importante salientar que, caso você queira adquirir um animal, procure canis que tenham a legalização e sejam associados à Confederação Brasileira de Cinofilia, o CBKC. Desta forma, você ajuda a acabar com canis clandestinos e garante o certificado de pureza e pedigree do seu animal. Sabemos que o amor é para todos, independentemente de ter raça ou não. Eles merecem todo o nosso amor e cuidado. Siga o nosso projeto no Instagram, @petcidadão, e tenha acesso a todos os nossos áudios. Meu nome é Lara Lima, do projeto Pet Cidadão nas Comunidades, do curso de Medicina Veterinária da UFAL.
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